Olá, povo, olá, pessoas. Sou Adeluna e vocês ouviram Quando Caem com Atlantis Waterfalls. Vamos terminar o programa com Ana No Duerme, do Almendra, banda das antigas aí da Argentina. Quero pedir desculpa pelo meu espanhol, porque eu sou péssimo em espanhol. E vamos tocar também uma música do Blind Pigs, a banda punk aqui do Brasil. Visite a gente no www.interd.net.br e até a próxima.

Aqui é o Henrique, vocalista do Blind Pigs. A banda acabou em 2016, mas lançamos um disco póstumo faz pouco tempo aí, o Lights Out. Saiu em vinil, CD e também está em todas as plataformas digitais. Para tocar hoje aí no programa, vou escolher a música Not Dead Yet, que a gente lançou como single. Forte abraço para todos, valeu!

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1: 9:08.
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1: Bem, meus amigos, na audição de hoje eu tenho o prazer de apresentar um CD muito bonito chamado Mauaca para Todo Canto. Mauaca é uma palavra que tem várias traduções em várias línguas, inclusive África, que quer dizer mais ou menos palavras ou palavra do canto sagrado. E esse grupo Mauaca, que eu assisti aqui no Recife, eles fizeram um espetáculo chamado Para Todo Canto, onde eles fizeram uma pesquisa de músicas do mundo inteiro, principalmente a partir da sonoridade. E o que é interessante é que o espetáculo é para crianças. E, claro, o adulto que não perdeu a sua criança, e eu posso dizer que eu não perdi a

Você fica maravilhado só com o envolvimento da música. Não há texto, é música. E as crianças ficam vidradas no grupo Mauaca, ouvindo as músicas de Pra Todo Canto. Vamos ouvir, então, 4 faixas desse CD e vocês verão músicas do mundo inteiro, inclusive brasileiras, do cancioneiro popular, brasileiras dos nossos índios, brasileiras dos nossos ex-escravos, canções oriundas da escravidão. Mauaca para todos, ou Mauaca para todo canto, é o CD do programa de hoje.

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no mundo inteiro e que eu considero um disco de música orgânica, porque são músicas voltadas para valores do povo, de cultura, à natureza, ao vento, ao sol, à terra, aos rios. Enfim, as crianças adoravam e o adulto que não perdeu a sua criança saiu de lá encantado com o grupo Mauaca, que eu já disse a tradução, a palavra do canto sagrado. Vamos a mais um segmento e a gente volta dentro de instantes para fazer o intervalo.

Estamos apresentando na audição de hoje Mauaca para Todo Canto. Disse na abertura do programa que esse grupo esteve aqui no Recife e fez uma pequena temporada dedicada às crianças, mas os pais se maravilhavam com a apresentação dessas composições que foram pesquisadas.

Depois de mais quatro músicas com o grupo Mauaca, músicas do mundo inteiro, agora sim vamos fazer um pequeno intervalo e voltaremos para continuar percorrendo a sonoridade do povo, a sonoridade das músicas populares, não é? Músicas de Portugal, as mulheres, as sete mulheres do Minho, Dendê Concurri, Cali, Lamibá, Cangoma Me Chamou, Borororo. São músicas indígenas, africanas, do mundo inteiro, japonesas, francesas, portuguesas, e que vocês vão se deleitar com o grupo Mauaca na audição de hoje.

0: 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Vamos fazer um pequeno intervalo e voltaremos dentro de instantes com a segunda parte deste programa.
1: 9:40.
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1: Estamos de volta com o Grupo Mauaca e o seu CD Para Todo Canto, que reúne tradições e sonoridades do mundo todo, criando uma música original e singular. Constrói envolventes texturas, verdadeiras mandalas sonoras, desenhadas pelas vozes de suas 7 cantoras e seus 7 instrumentistas. Foi isso que eu vi no espetáculo apresentado aqui no Recife, envolvendo as crianças e os adultos, que eu sempre faço questão de frisar, que não perderam a sua criança interior. Vamos ouvir

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para encerrar o programa, é lembrar somente uma das palavras da coordenadora do grupo, a diretora do grupo Mauaca. O som Mauaca retoma significados semelhantes em diferentes línguas. O termo Mauaca, segundo a etnia russa do norte da Nigéria, designa os músicos que recorrem ao poder mágico da palavra cantada para atrair a força dos espíritos. O mesmo termo Mauaca, na língua japonesa, pode ser interpretado como canto sagrado, canto em harmonia, a parte do coração e da criação da arte e o fazer dos poemas. Vaca, com W, é um tipo de poema cantado em coro. Segundo os índios do Xingu, vaca são os mensageiros entre as aldeias. Wamaka, ou Wamaaka, é um lugar sagrado das águas andinas. A Mauaca é o nome de uma comunidade indígena que vive à margem do Orinoco e pratica a antropofagia. Nós nos demos o nome Mauaca por nós mesmos, desejando que todos os sentidos inspirem nossa música. Mauaca, canto da palavra sagrada, canto da palavra sagrada, marco, ou lugar sagrado, ou canto da poesia sagrada. Vamos encerrar o segmento. Não vamos poder ouvir o disco todo, porque só a última faixa tem 11 minutos, que é um mantra belíssimo, mas apresentarei em outro programa.

Chegamos ao final do programa de hoje, que apresentou o CD Mauaca para Todo Canto. Programa gravado e editado por Tiago Duplicata, apresentado e produzido por José Mário Austregésilo. Até a próxima audição. Um grande abraço a todos, mas um grande abraço mesmo.

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1: 10 horas e 17 minutos. 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
5: 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Boa noite, caros ouvintes do Escuta Aqui, nosso programa de música de concerto. Eu sou Arthur Ortenblad, professor do Departamento de Música, e estarei com vocês até às 11 da noite. Hoje nosso programa é dedicado à música de câmara. Nós vamos ouvir Album Blätter, uma obra para viola e piano do compositor Hans Sitt. Aqui temos Jamie Miles na viola e Peter de Heger no piano.

Acabamos de ouvir Album Blatant, de Opus 39, de Hans Sitt. E agora vamos ouvir uma obra da compositora romântica francesa, Louise Farranc. Ela era pianista também, virtuosa. Vamos ouvir dela o trio Mi Menor, Opus 45, para flauta, violoncelo e piano, com os movimentos Allegro deciso, Andante, Scherzo e Finale.

Acabamos de ouvir o trio Mi menor para flauta, violoncelo e piano de Luiz Farron. E vamos seguir agora para o quinteto para cordas e violão de Léo Brauer, com os movimentos Allegro, Adagio e Allegro Vivace. Aqui temos no violão Thomas Eccles, acompanhado de Matthew Dietrich e Annabel Ramirez nos violinos, Whitney Bullock na viola e Matthew Dudzik no violoncelo.

0: Alexandre Silva. Boa noite e até o próximo programa.
1: 11 horas e 27 minutos.
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acabamos de ouvir o quinteto para cordas e violão. É uma obra de Léo Brauer, de 1957. Esse foi nosso programa de hoje, dedicado à música de câmara. Espero que vocês tenham gostado. Eu sou Arthur Ortenblad, idealizador e apresentador desse programa, e à frente dos trabalhos técnicos está Alexandre.

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1: A partir de agora, estamos juntos em Memória do Rock. Na companhia de Márcio Aquilissardi, vamos relembrar o melhor do rock nos anos 80, na fase mais extravagante da música.
2: O rock sempre esteve aberto a novas experiências musicais, fusões com outros gêneros e a busca por instrumentos alternativos e ritmos menos tradicionais ao estilo. Muitos artistas do primeiro time do rock abraçaram experimentações musicais em sua carreira e as opções foram ampliadas nos anos 80 com o uso extensivo de sintetizadores, emuladores, samplers e controladores, além de outros produtores de som a partir da tecnologia eletrônica. Memória do Rock condensa nesta edição alguns nomes que em diversos subgêneros do rock lançaram canções ou álbuns ou até mesmo dedicaram toda a carreira a inovações na música. Eu sou Márcio Aquilissardi. Começamos com Peter Gabriel, que começou a carreira no progressivo com o Genesis e em suas aventuras individuais transitou pelo art rock, world music, pós-progressivo e art pop. Em 1989, ele compôs a trilha sonora do filme A Última Tentação de Cristo, de Martin Scorsese, que inclui a faixa A Different Drum. Já Todd Rundgren iniciou sua trajetória no rock psicodélico, new wave e progressivo com as bandas Nas e Utopia e adotou soluções eletrônicas em sua carreira solo. Em 1985 veio sua maior experimentação, um álbum em que ele substituiu todos os instrumentos pela transformação de sua voz, como podemos ouvir em Something to Fall Back On.

Ouvimos Peter Gabriel na sua A Different Drum e Todd Rundgren na também sua Something to Fall Back On. Em seu segundo álbum depois da saída do Pink Floyd, lançado em 1987, Roger Waters fala justamente sobre os perigos da computação em um mundo cada vez mais consumista. Vamos ouvir Radio Waves.

0: Roger Waters em Radio Waves, de sua autoria.
1: Horas e 47 minutos.
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15: Estamos de volta com Memória do Rock.
16: Memória do Rock selecionou alguns nomes dos anos 80.

70 que realizaram experimentações musicais através de ritmos, instrumentos e arranjos alternativos em suas canções. O Sonic Youth, por exemplo, surgiu no nicho da chamada No Wave, que rejeitou o crescente comercialismo da New Wave, a vertente mais palatável do punk. Depois, o grupo explorou vertentes como o noise rock e o alternativo. Vamos ouvir Kissability, de 1988.

Esta foi Kissability, de Thurston Moore, Kim Gordon, Lee Ranaldo e Steve Shelley, com Sonic Youth. Os escoceses do Cocteau Twins foram o maior exemplo da chamada Ethereal Wave, que derivou do rock gótico a partir do uso de guitarras em camadas associadas aos teclados, ritmos mais lentos e vocais femininos. He Turtle é de 1983. Dois anos antes, o Ultravox ousou em sua obra-prima, o pop de vanguarda Vienna, uma das faixas mais características do synth-pop.

Estas foram Brothers and Sisters of Azania, de Manfred Mann, com sua Earth Band, e Lilith Song, de Grace Slick, Peter Sears e Paul Kantner, tirada do único álbum solo de Kantner. O Style Council sempre foi associado ao pop rock mais tradicional, mas sua imersão no jazz conferia um som muito distinto ao duo, dentro de um nicho conhecido como Sophisti-Pop. Em um dos quatro álbuns do grupo da década de 80, encontramos The Cost of Loving.

Ouvimos Style Council em The Cost of Loving, de Paul Weller. Já Tom Waits adotou estilo semelhante ao vaudeville e ao cabaré, gêneros de teatro musicado, geralmente usados para acompanhar números de dança, misturados com folk, jazz e música experimental. Vamos ouvir Hang Down Your Head, de 1985.

0: Meia-noite e 25 minutos.
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10: Estamos de volta com Memória do Rock.
11: Memória do Rock traz nomes do rock associados a experimentações musicais. O 10cc, ligado ao art rock e ao pop progressivo, sempre fez uso extensivo de novidades eletrônicas. Dois de seus integrantes chegaram até mesmo a criar um dispositivo que cria efeitos para guitarra e contrabaixo, o Gizmotron. Em 1981, aparece Survival.

Ouvimos Tennessee Sea na faixa Survivor, de Graham Goodman e Eric Stewart. Vamos fechar com dois grandes nomes do rock. David Bowie não é chamado de camaleão do rock à toa. Parte por seu visual, mas parte por ter transitado entre diversos estilos, incluindo arranjos eletrônicos em boa parte de sua discografia. Vamos ouvir Time Will Crawl, de 1987. Um ano antes, o Talking Heads apresentou um de seus grandes sucessos, Wild Wild Life, dentro de sua estética musical que mistura New Wave, Art Punk, Post-Punk, Art Pop e World Beat.

Essas foram Time Will Crawl, interpretada por seu autor, David Bowie, e Wild Wild Life, de David Byrne, com Talking Heads. Obrigado por sua companhia em mais uma edição de Memória do Rock. Obrigado ao Marinho Magalhães pelos trabalhos técnicos. Eu sou Márcio Aquilissardi e na próxima semana o programa volta com mais músicas, artistas e histórias do rock dos anos 80.

0: Senta. Até lá.
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2: Meia-noite e 43 minutos.
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0: Uma hora e 7 minutos.
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Nos teclados, nosso maestro, arranjador Lulu Camargo. E na guitarra, e nos violões, e nos vocais, John Ulloa. No contrabaixo e no violão, Thiago Braga. Na bateria, na zabumba, e nos vocais, e na belezura, Maria Portugal.

0: Uma hora e 50 minutos.
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0: 2 horas e 13 minutos.
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0: 2:34.
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0: 2:54. 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

0: 3 horas e 16 minutos.
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0: 3:44.
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0: 4 horas e 4 minutos.
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0: 4 horas e 20 minutos.
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0: 4:36.
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0: 4:56.
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0: 5:15.
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0: 5:38.
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0: todo o povo.
1: 6 horas.
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1: A junção de dois talentos pernambucanos, PC Silva e Flaira Ferro. Um frevo para pular fevereiro.

0: Flávia Ferro, senhoras e senhores.
1: PC Silva. Obrigada, gente. Viva o nosso frevo, nossa música independente, nossa arte. Se cuidem. Um beijo.

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1: Banda paraibana Seu Pereira e Coletivo 401. Eu não sou boa influência pra você.
2: Eu não sou.

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1: Juventude Transviada, de Luiz Melodia, com Melodia e Cássia Eller.
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1: Anchieta Dalí, dele Luiz Homero e Abdias Campos. Frugal, ao vivo no Teatro do Parque.

Zeca Baleiro e Vinícius Cantuária, Sol da Beleza.

João Ricardo musicou o poema do saudoso poeta recifense Solano Trindade. Tem gente com fome. Canta Ney Matogrosso.

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1: 6 horas e 55 minutos.

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19: 7:25.
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22: 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Bom dia mesmo.

Maravilhe-se com essa diversidade, com a quantidade de talentos que ela requer, com os abundantes benefícios que ela traz. Todo trabalho tem dignidade. Qualquer tarefa, grande ou pequena, é importante o bastante para ser realizada, completada, apreciada. Orgulhe-se do seu trabalho e de você mesmo por realizar o que realiza. O trabalho não precisa ser pago para ter valor. Repare o quanto de trabalho realmente importante na vida não envolve pagamento. Terapia do Trabalho, de Daniel Grippo, editora Paulus. Bom dia. Bom dia mesmo. Todo trabalho pode ser criativo. Seu trabalho é parte da contínua criação do mundo. Veja-se como um co-criador com Deus. Todo trabalho deveria preservar a criação e estar em harmonia com ela. Encontre meios de conservar, economizar e reciclar. Seja um bom administrador. Lembre-se com prazer dos momentos em que você sentiu profunda satisfação no trabalho. Quando você teve uma ideia brilhante, participou de um grupo de trabalho amigável, descobriu a resposta para uma questão complicada, sentiu o bom cansaço de um dia bem vivido. Valorize os momentos de alegria na sua jornada de trabalho. O canto do passarinho do outro lado da janela, o perfume das flores em uma mesa, uma divertida história compartilhada no lanche. Quando seu trabalho estiver estressante, tire férias. Faça alongamentos. Olhe a seu redor. Caminhe sem pressa. Tome uma bebida diferente. Envolva-se mentalmente com o que você ama. Confira equilíbrio, harmonia e dinamismo ao seu trabalho. Trabalhe tanto com as mãos quanto com a cabeça, tanto com a imaginação quanto com a razão, tanto sozinho quanto em grupo. E bom dia, de Daniel Grippo e seu livro Terapia do Trabalho, da editora Paulus. Bom dia mesmo.

Bom dia. Bom dia mesmo. 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

0: Sentimentos pelo rádio. Produção e apresentação, José Mário Austregésilo. Até a próxima audição, um grande abraço a todos e um bom dia. Bom dia mesmo.
1: Sete horas e 57 minutos. 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
10: Ana Carolina Pelis. Em Paris, céu nublado, os termômetros marcam 20 graus. Estes são os destaques desta quarta-feira, 23 de setembro. Para especialista, inclusão de facções criminosas brasileiras em lista de sanções da Aliança Escudo das Américas, liderada pelos Estados Unidos, é ato simbólico.

0: Estados Unidos para visita de Estado de 2 dias. Consulados brasileiros na Itália se preparam para primeiro turno das eleições. Estas e outras notícias a seguir. A Aliança Escudo das Américas, liderada pelos Estados Unidos, propôs nesta terça-feira sanções coletivas contra 24 grupos do crime organizado que atuam na região, consideradas pelo grupo como uma ameaça imediata e compartilhada. A lista inclui as facções brasileiras PCC e o Comando Vermelho. A coalizão, lançada pelo presidente americano Donald Trump em março, reúne os países latino-americanos alinhados a Washington, como Argentina, Chile e El Salvador. O Brasil não faz parte da aliança. O especialista em crime organizado transnacional Roberto Uchoa, membro do Conselho do Fórum Brasileiro de Segurança Pública, comenta as sanções anunciadas pelos integrantes do Escudo das Américas. Vamos ouvi-lo.
1: Então, é um ato muito mais simbólico e político do que prático. Até porque o verdadeiro impacto ele pode ser causado pelas sanções aplicadas pelo governo dos Estados Unidos. São muito mais amplas e problemáticas para um país do que sanções aplicadas por países de dimensões menores, importância econômica muito mais reduzida com relação aos Estados Unidos. Então eu vejo isso como mais um apoio político a uma ação do governo dos Estados Unidos do que, na prática, uma mudança no combate a essas organizações criminosas ou na relação com o governo do Brasil. Eu vejo mais como um ato político. Eu acredito que terá pouca prática. A maioria desses países onde há atuação dessas organizações criminosas, já há um trabalho conjunto com o governo do Brasil, principalmente através da MIRIPOL, Associação Americana de Policiais, e da Interpol, de combate a essas organizações criminosas. Então, eu vejo pouca mudança prática.
0: Você ouviu o especialista em crime organizado transnacional, Roberto Uchoa, que é membro do Conselho do Fórum Brasileiro de Segurança Pública. Ele foi entrevistado por Adriana Moisés. O presidente chinês Xi Jinping chega esta quarta-feira aos Estados Unidos para uma visita de Estado de 2 dias, que tem como momento central o encontro com Donald Trump na Casa Branca. Na pauta da reunião estão alguns dos principais pontos de tensão entre as duas maiores economias do mundo, o comércio, a inteligência artificial, Taiwan e a guerra no Irã. Apesar de estar em Nova York, Xi Jinping não participa da Assembleia Geral da ONU. A China será representada pelo vice-presidente An Zheng. Nesta quarta-feira, o Irã vai ocupar o centro do palco diplomático em Nova York com o discurso de seu presidente, Massoud Pezeshkian, que já prometeu defender firmemente as posições de seu país na ONU logo após o anúncio de Donald Trump sobre a retomada do diálogo com Teerã. A agência de notícias oficial iraniana IRNA confirmou que o Irã iniciou negociações com os Estados Unidos por meio de um mediador do Catar em Nova York e estabeleceu condições. Ainda em Nova York, o chefe da diplomacia americana, Marco Rubio, se reunirá às margens da Assembleia Geral da ONU com o ministro russo das Relações Exteriores, Sergei Lavrov, nesta quarta-feira. O encontro acontece no mesmo dia do discurso do presidente ucraniano Volodymyr Zelensky. Em outro encontro às margens da Assembleia, a presidente da Venezuela, Delcy Rodrigues, se reuniu com o presidente Donald Trump pela primeira vez desde a prisão do ex-presidente Nicolás Maduro. Poucas horas depois, na noite de terça-feira, a líder da oposição na Venezuela, Maria Corina Machado, ganhadora do Prêmio Nobel da Paz de 2025 e atualmente exilada no Panamá, denunciou que foi impedida de retornar ao seu país. Ela acusa o governo de Delcy Rodrigues de bloquear sua volta para a Venezuela. Israel reagiu aos comentários de Emmanuel Macron na ONU. O presidente francês criticou as ações israelenses na Cisjordânia e afirmou que o Hamas não estava ativo neste território, onde está a sede da autoridade palestina. O gabinete do primeiro-ministro Benjamin Netanyahu disse que as declarações eram absurdas e grotescas. Em seu discurso na Assembleia Geral da ONU, Macron também lamentou a situação humanitária em Gaza, dizendo que era um espetáculo

0: que envergonha a todos. Netanyahu deve fazer um discurso perante o organismo internacional na quinta-feira. Quase 30 mil brasileiros estão registrados para votar na Itália, que tem o quarto maior eleitorado da Europa. A votação será realizada em duas cidades, Milão e Roma. A correspondente da RFI em Milão, Júlia Valente, tem mais informações sobre os preparativos para o primeiro turno das eleições.
1: São apenas duas cidades para receber um eleitorado que cresceu consideravelmente desde 2022. O aumento foi de 17,5%. Quem vive no norte da Itália votará em Milão. Já os brasileiros que moram nas regiões central e sul do país votarão em Roma. A maior parte do eleitorado está registrada em Milão, são cerca de 25 mil brasileiros. Na última eleição presidencial, as principais reclamações em Milão foram a desorganização e o tempo de espera. Para evitar que o problema se repita, o consulado informou que o local alugado para a votação vai fornecer 36 funcionários para auxiliar na organização das filas. Além disso, 156 agentes eleitorais brasileiros foram convocados para atuar durante a votação. Já em Roma, assim como nos anos anteriores, a votação será realizada na Embaixada do Brasil. Para facilitar o acesso, as entradas da embaixada serão divididas de acordo com as sessões eleitorais.
0: Você ouviu Júlia Valente, correspondente da RFI em Milão. E a OCDE elevou ligeiramente nesta quarta-feira para 2,9% sua previsão de crescimento global para 2026. Segundo a Organização para a Cooperação e Desenvolvimento Econômico, o impacto da guerra no Oriente Médio foi compensado por auxílios públicos que amorteceram a disparada dos preços da energia e por investimentos dinâmicos em inteligência artificial. E os marroquinos vão às urnas nesta quarta-feira para eleições legislativas sem grandes expectativas, em um contexto de dificuldades econômicas e desilusão dos jovens. Para mais informações, visite o site da RFI Brasil.
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3: Bom dia, você ouve a Rádio França Internacional em português do Brasil. Nessa segunda parte do programa, nos destaques da imprensa francesa, como os candidatos na eleição presidencial francesa se posicionam sobre a vinda do Papa Leão XIV aqui ao país. Depois veremos como está a expectativa dos brasileiros que vivem aqui na França para essa visita do Pontífice, que começa por Paris. Por fim, foco nas eleições no Brasil. Especialistas analisam os programas dos candidatos à presidência e constatam que a pauta ambiental desapareceu da campanha eleitoral brasileira. Mas antes de tudo isso, vamos a Washington em linha direta. Donald Trump recebe o presidente chinês Xi Jinping para uma visita de Estado. A trégua comercial, o desenvolvimento da inteligência artificial e o acesso a minerais críticos estão entre os temas da agenda bilateral das duas maiores potências mundiais.
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5: Donald Trump recebe nesta quinta-feira, 24 de setembro, o presidente da China, Xi Jinping, na Casa Branca. O líder chinês chegou a Washington nesta quarta-feira e vai passar 3 dias nos Estados Unidos em uma visita de Estado. No centro das conversas estão a disputa comercial entre Estados Unidos e China, as tarifas impostas pelos dois países, o acesso a minerais estratégicos e a competição cada vez maior pelo avanço da inteligência artificial. De Washington, Patrícia Vasconcelos, especial para a Rádio França Internacional, traz os detalhes do encontro entre Trump e Xi Jinping. Olá, Patrícia, bom dia. O que está previsto para esta quinta-feira e por que Donald Trump está dando tanta importância à presença de Xi Jinping aí em Washington?
4: Bom dia. Bom, se a gente olhar com atenção para o protocolo que foi preparado para esta quinta e sexta-feira, a gente vai entender o peso que Donald Trump está dando a esta visita. Xi Jinping chega à Casa Branca às 10 horas da manhã daqui, 4 da tarde, em Paris. Vai ser uma recepção com honras de Estado, com a presença de militares e um sobrevoo de um bombardeiro acompanhado por 4 caças F-22. Depois, os líderes seguem para uma reunião bilateral mais reservada e, na sequência, para um encontro ampliado com integrantes dos dois governos. Na sexta-feira, há uma agenda menor antes da volta de Xi Jinping à China, que inclui uma cerimônia do chá. Mas alguns detalhes já mostram a excepcionalidade

0: Desta recepção. Nesta quarta-feira, por exemplo, Trump foi, pessoalmente, acompanhado de Melania, receber o casal chinês na base militar Andrews, um gesto raro de um presidente norte-americano diante de um chefe de Estado visitante. Essa visita tem objetivos muito pragmáticos. Embora Donald Trump critique com frequência as práticas comerciais chinesas, ele tem investido muito na relação pessoal com Xi Jinping, quem ele chama de amigo, na tentativa de obter avanços nas negociações econômicas e também estratégicas. Desde o ano passado, Washington e Pequim vivem um vai-e-vem na imposição de tarifas e medidas retaliatórias e ainda há outros temas importantes sobre a mesa. Terras raras e minerais críticos, semicondutores, Taiwan, Irã, fentanil e inteligência artificial.
1: E Patrícia, como estão hoje as tarifas sobre os produtos chineses? Trump chegou a impor taxas muito altas contra a China, não é?
0: Sim, e aqui é importante dizer que não existe hoje uma única tarifa que é aplicada a todos os produtos chineses. O sistema é bastante complexo. Há tarifas gerais, outras que já existiam antes do atual governo Trump e sobre taxas específicas que são aplicadas a setores considerados estratégicos. A guerra tarifária chegou a níveis muito elevados no ano passado, mas parte dessas cobranças foi suspensa ou reduzida depois das negociações em curso entre Washington e Pequim. Além disso, em fevereiro desse ano, quem nos ouve deve lembrar, a Suprema Corte derrubou as tarifas emergenciais que Trump havia usado como uma das principais ferramentas desta guerra comercial. O governo respondeu então adotando uma nova tarifa global de 10%. Agora, os produtos chineses considerados estratégicos continuam sujeitos a tarifas adicionais que são bastante elevadas. É o caso de setores como aço, alumínio, veículos elétricos, baterias, semicondutores e alguns equipamentos tecnológicos. E além dessas tarifas, Washington mantém ainda controles sobre a exportação para a China de determinados chips e tecnologias avançadas.
1: E Patrícia, houve uma novidade justamente antes da chegada de Xi Jinping. Estados Unidos e China decidiram estender a trégua comercial. No caso, então, o que muda?
0: A trégua que venceria em 10 de novembro foi estendida por mais 2 meses, até janeiro do ano que vem. O acordo foi fechado depois de negociações entre o secretário do Tesouro norte-americano e o vice-premier chinês. Isso significa que Trump e Xi Jinping chegam a esse encontro desta quinta-feira aqui em Washington sem a ameaça imediata de uma nova escalada tarifária. Agora eles podem discutir não apenas a manutenção dessa trégua, mas a possibilidade de um acordo comercial mais amplo. A equipe de Donald Trump também tem muito interesse em conversar com os chineses sobre terras raras e outros minerais críticos que são essenciais para a produção de equipamentos tecnológicos, veículos elétricos, sistemas militares e produtos aeroespaciais. A China domina grande parte da mineração e principalmente do processamento mundial desses materiais, o que dá a Pequim uma posição estratégica importante nesta negociação. E outro assunto é o combate ao narcotráfico. Donald Trump acusa já há bastante tempo a China de ser uma importante fonte dos precursores químicos que são utilizados na fabricação do fentanil, que chega de forma ilegal aqui nos Estados Unidos.
1: Muito obrigado, Patrícia Vasconcelos, de Washington, especial para a Rádio França Internacional.
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4: Tudo está pronto para a chegada do Papa Leão XIV à França a partir dessa sexta-feira, na primeira viagem ao país do líder da Igreja Católica em 18 anos. Para além da importância do evento para a comunidade católica, a visita também pesa na campanha para as eleições presidenciais francesas do ano que vem. O jornal Le Parisien ressalta que poucas personalidades do mundo conseguem encher o Stade de France ou a Avenida Champs-Élysées. A vinda de um Papa não tem equivalente em termos de mobilização. E quando ocorre há 7 meses das eleições, cada candidato deverá marcar a sua posição política diante do encontro do Papa com os franceses. Cerca de 1/3 deles se declara católico. O diário conservador Le Figaro nota que, ao contrário da maioria dos pretendentes à presidência, o atual chefe de Estado, Emmanuel Macron, optou por não participar de nenhuma das 3 missas gigantes que o pontífice vai presidir no país, temendo ser acusado de violar a laicidade e querer se aproveitar do momento em benefício próprio. Mas ao compartilhar uma comunidade de pensamento com Leão XIV, O presidente não deixará de recebê-lo em visita apostólica, como o Vaticano prefere chamar a viagem oficial.

0: oficial de um líder a um país. Le Parisien observa que entre os candidatos à presidência, alguns são mais praticantes, como a da extrema-direita Marine Le Pen e o da direita tradicional Bruno Retailleau. Mas também os centristas Gabriel Attal e Édouard Philippe vão marcar presença. Já à esquerda, a visita a papal causa um certo desconforto. O dirigente socialista Olivier Faure disse que, em vez de caçar votos na missa, prefere ouvir o que Leão XIV tem a dizer em outros eventos previstos durante os 3 dias de visita.
1: Reportagem Luísa Ramos.
2: Na véspera da viagem histórica de Papa Leão XIV à França, que inclui etapas em Paris, Lourdes e Metz, brasileiros que vivem na região parisiense encontram na fé católica e na língua portuguesa uma forma de manter os laços com o Brasil. Um deles é o goiano Paulo César Santana. Quando chegou à França, há 17 anos, ele enfrentou dificuldades com a língua e com a adaptação à nova realidade. Há mais de 10 anos, Paulo organiza o grupo de oração Embaixadores de Cristo, que funciona na Capelania Brasileira de Paris, administrada pelo padre Júlio Peixoto, na paróquia Sainte-Marie-du-Plan, na região metropolitana da capital francesa. Paulo conta que o grupo de oração nasceu para acolher brasileiros que vivem na França. Além dos encontros de fé, a iniciativa também se tornou uma pastoral social e oferece apoio a quem chega ao país ou enfrenta dificuldades, com a distribuição de cestas básicas e orientação para os recém-chegados. Os encontros em português acontecem todas as quartas-feiras e reúnem um número variável de participantes ao longo do ano. Já as missas, celebradas em português todos os domingos, costumam lotar a paróquia. Segundo Paulo, participar da missa na língua materna ajuda os brasileiros a enfrentar a saudade e os desafios da vida longe do país de origem.
3: Quando você tira um domingo e fala o domingo é do Senhor e você vai reunir com pessoas que falam a mesma língua, você teria como se fosse o meu domingo é o dia de eu estar no Brasil. Isso ajuda muito. É aquele domingo que as pessoas vão, começam ali às 4 horas da tarde e não quer ir embora. Termina a missa às 6, eles querem ficar até 7, 8 da noite. Porque ali a gente vai conversar um pouquinho, vai falar sobre a nossa vida, mesmo aqui quanto no Brasil.
2: A experiência relatada por Paulo não é isolada. O padre Wellington Santos, conhecido como Père Welly, baiano radicado na França desde 2016, afirma que a fé ajuda muitos imigrantes a reconstruir referências em um novo país, mas lembra que o acolhimento da comunidade brasileira não deve impedir a integração à sociedade francesa.
4: Ou seja, não basta saber que uma paróquia é católica. É importante para algumas pessoas se conectar com pessoas do seu mesmo país em um outro país. E para mim, o desafio consiste em não se fechar em uma comunidade. Para mim, o desafio consiste em, ok, eu posso me conectar com essa capelania, com essa experiência eclesial brasileira que se reproduz aqui, mas eu não devo também me fechar a experiências do próprio país em que eu me encontro.
2: A expectativa pela chegada de Leão XIV mobiliza comunidades católicas em toda a França. A dimensão histórica ajuda a explicar o entusiasmo. Será a primeira visita oficial de Estado de um Papa à França em 18 anos. Embora Francisco tenha passado pelo país em 3 ocasiões, nenhuma delas teve caráter de visita de Estado. Antes dele, Bento XVI esteve na França em 2008 e João Paulo II visitou o país 7 vezes. Para o padre Wellington, a passagem de um pontífice tem potencial para marcar os fiéis por muitos anos.
4: Eu converso com pessoas que acolheram o Papa João Paulo II, por exemplo, em 97, para a Jornada Mundial da Juventude, e essas pessoas me falam com brilho nos olhos, né? Padres, leigos, pessoas que eram muito jovens e que foram tocadas pelas palavras do Papa na época. Então eu penso que ele tem uma importância, assim, essa capacidade de tocar, sobretudo, individualmente as pessoas.

0: ele toca as subjetividades. Eu penso, ademais, que a presença do Papa, ela não deixa as pessoas indiferentes. Não somente aquelas que são católicas, que querem participar, né, se interessam, como também aquelas que são contrárias à fé. Então, eu penso que a presença do Papa na França, ela tem esse potencial de provocação. Acho que é uma boa provocação.
1: A visita de Leão XIV à França começa nesta sexta-feira e segue até segunda-feira, 28 de setembro. O momento mais aguardado será a missa de sábado em Paris, para a qual já há cerca de 600 mil inscrições. Outros eventos, como a Vigília dos Jovens no Stade de France e as celebrações em Lourdes, também devem atrair multidões. Ao todo, a viagem apostólica pode reunir cerca de 1 milhão de participantes. O goiano Paulo César estima que muitos católicos da paróquia onde funciona a Capelania Brasileira de Paris marcarão presença.
2: Então a gente vê assim, em torno de umas 100 pessoas ali, a gente tem certeza que vão. E eu sei que fora também, outros católicos que não têm tempo de estar vindo aqui na comunidade, mas que vai numa paróquia francesa mesmo, perto da casa deles, eu também tenho certeza que vai. Então, quer dizer, a expectativa de brasileiro vai ser grande, vai ter muito.
1: De Paris, Luísa Ramos para a RFI.
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1: As eleições de 2026 no Brasil ocorrem em um ano marcado por enchentes e ciclones no sul e sudeste do país, enquanto o risco de uma nova seca extrema ameaça o norte. Mesmo assim, a pauta ambiental desapareceu da campanha eleitoral há poucas semanas do encontro dos eleitores brasileiros com as urnas. Esse vazio é reflexo dos próprios programas de governo apresentados pelos candidatos. Dos seis principais nomes, apenas o atual mandatário, Luiz Inácio Lula da Silva, traz uma proposta à luz do desafio climático. Para os demais cinco aspirantes a presidente, Flávio Bolsonaro, Augusto Cury, Renan Santos, Ronaldo Caiado e Romeu Zuma, a questão é colocada de forma vaga, sem detalhes sobre aspectos importantes, como a redução de emissões de gases de efeito estufa. Leila da Costa Ferreira, professora de Sociologia Ambiental da Unicamp, comenta.
5: O que está faltando é com que esses candidatos, ou o candidato que incorporou essa questão, coloque essa discussão no cotidiano das pessoas. As chuvas, os eventos extremos, etc., fazem parte do cotidiano das pessoas. E isso tem que estar na boca dos candidatos à presidência do Brasil. E não está. E não está. Agora, não está. E também, quando fala disso, fica uma coisa que parece é estratosférico, parece que é no outro planeta. Não, é aqui, é no seu quintal, é no, na sua cidade, é no seu estado, no seu país e é global.
1: A campanha eleitoral acontece em meio à maior crise institucional envolvendo o Supremo Tribunal Federal, que monopoliza as atenções da imprensa no país. Mas isso não significa que o eleitor brasileiro menospreze a importância do combate às mudanças climáticas, frisa Leila Ferreira. Pesquisas acadêmicas já demonstraram que os fenômenos extremos influenciam no voto.
5: Houve, com todas essas crises, as crises mesmo atuais que nós estamos vivendo, houve um desvio quase da preocupação do eleitor em relação a essa questão. Só que eu acho que esse desvio é péssimo, na verdade, porque aí está uma discussão que ela é política, ela é social. E ela tem a ver com as questões da nossa vivência contemporânea, né?
1: O Observatório do Clima, rede de quase 200 organizações socioambientais, passou um pente fino nos programas de governo dos principais candidatos e na atuação parlamentar dos que já exerceram no legislativo. O resultado é que não apenas a pauta ambiental é quase inexistente, como a maioria dos presidenciáveis trabalha no sentido contrário, de negar ou rejeitar a importância do assunto. Quem explica é o secretário executivo do OAC, Márcio Astrini.
4: Tem uma explicação, eu acho que para isso, que é porque grande parte, ou a maioria das candidaturas são ligadas ao campo da direita ou da extrema direita. Tem muitos candidatos que acham que a crise climática, que o furacão, que acham que a seca, que acham que a enchente, é uma questão ideológica. É algo que eles podem negar e que ao negar não vai acontecer.

O principal opositor de Lula no pleito, o senador Flávio Bolsonaro, nem mesmo reconhece a existência de uma crise do clima e menciona 7 propostas antiambientais, como ampliar a infraestrutura de petróleo e liberar a controversa técnica de fracking para extração do óleo.

0: passos do pai, como diz, que quer seguir, é que o Brasil amanhã se veja fora, por exemplo, do Acordo de Paris, né, virando as costas para qualquer agenda de clima, não só não participando, mas jogando contra, exemplo do que está fazendo agora o governo americano. Então é extremamente preocupante, e isso para a agenda ambiental é uma catástrofe.
1: O próximo presidente terá o desafio de manter os compromissos internacionais assumidos pelo país, como acabar com o desmatamento ilegal até 2030. A nova configuração do Congresso também será decisiva.
0: É um Congresso que está do lado do crime ambiental. Então nós precisamos mudar esses parlamentares. Nessa agenda de clima tem lixo à beça para ser descartado, principalmente no Congresso brasileiro.
1: O Planeta Verde fica por aqui hoje.
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3: 8:28.
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1: Olá, no mês de outubro, mais de 150 milhões de eleitores vão às urnas para escolher os seus representantes dos poderes executivo e legislativo, presidente, governadores, deputados e senadores. Mas nos últimos anos, a relação entre esses dois poderes não tem sido a mais pacífica. E é para fazer uma análise desse cenário que recebemos hoje no Opinião Pernambuco Especial Eleições, o cientista político Arthur Leandro. Mas antes de iniciar essa nossa conversa, vamos fazer um rápido intervalo e daqui a pouco a gente volta.

0: Estamos de volta com a Opinião Pernambuco Especial Eleições 2026. O nosso tema de hoje é governabilidade e poder legislativo. Nosso convidado é Arthur Leandro, cientista político. Arthur, seja muito bem-vindo aqui ao Opinião Pernambuco. Prazer te receber mais uma vez.
1: Obrigado pela oportunidade, é sempre um prazer estar aqui.
0: Para começar a esmiuçar esse nosso tema, eu queria primeiro fazer um apanhado geral, assim, sobre. A gente tem uma Constituição que define três poderes, né? Como é que se dá essa divisão? Qual a responsabilidade de cada um? Bem rapidinho, só antes da gente entrar nessa relação entre executivo e legislativo.
1: Bem, em termos institucionais, né, a função do Poder Executivo, ele é basicamente a executar o orçamento, né, quando a gente que é a temática da nossa discussão, ele tem a função de execução do orçamento, promovendo políticas públicas. Então, o Poder Executivo tem a função de governar, basicamente. O Poder Legislativo, né, do ponto de vista da sua relação com o Executivo, ele tem a função de avaliar e aprovar o orçamento, ele promove, né, elabora as leis e também fiscaliza o poder executivo. E o poder judiciário, exatamente, ele tem aquela função, a partir do STF, de guardião da Constituição. Então, a função do poder judiciário, pela Constituição brasileira, é exatamente a aplicação da lei.
0: E aí, vamos entrar no nosso tema principal. Ao longo dos anos, como é, desculpa, como é que tem se dado essa relação entre o executivo e o legislativo? Pensando aí de uns anos para cá, desde que a nossa Constituição surgiu também.
1: A gente tem um ajuste dos papéis e das possibilidades de cada poder ao longo dos anos, né? A Constituição brasileira, ela tem a Constituição de 88, então estamos em 2026, são quase 40 anos, né? 38 anos.
0: Não me faça pergunta difícil,
1: Mas
0: Arthur. Alguém que está com a
1: nós temos
0: calculadora.
1: quase 40 anos de Constituição. Então, no início, o poder executivo, ele tinha uma capacidade de realizar sua agenda muito maior do que hoje, né? Basicamente porque ele tinha o dispositivo das chamadas medidas provisórias, no qual ele podia simplesmente reeditar as medidas provisórias, que eram substituto do antigo decreto-lei. Então, o governo, ele poderia emitir a medida provisória e, quando a medida ela chegava perto de expirar, ele podia simplesmente renovar. Então, a partir de 2001, o jogo começa a mudar, que o Congresso Nacional, ele estabelece uma regra para a medida provisória, que aquela medida que não fosse aprovada dentro do prazo previsto, ela caducaria, ou seja, ela perderia eficácia. Então, com esse dispositivo, a gente tem um movimento de fortalecimento progressivo do Congresso Nacional, né, que chegou ao momento em que o Congresso hoje ele conseguiu capturar boa parte do poder executivo,

0: em estabelecer as rubricas orçamentárias, né? Falar de orçamento é muito importante porque o governo ele consegue governar efetivamente e realizar políticas públicas a partir da aplicação de recursos. Então, quando o Congresso ele consegue controlar parte desses recursos, ele consegue se emancipar de boa parte da influência do poder executivo. Então, a compreensão desse processo, que começa lá em 2001, com o controle das medidas provisórias, até, né, passando para as chamadas emendas PIX, né, que é a situação que foi estabelecida a partir de 2019 e fortalecida em 2022, isso cria uma situação em que o Congresso ele passa a depender cada vez menos do Poder Executivo para se apresentar diante de suas bases, né, e conseguir a renovação dos seus mandatos e a influência local, né, que faz parte da dinâmica política brasileira.
1: Você teve um salto aí de 4 bilhões de emendas, né, há uns anos atrás, para 48 bilhões, né, de reais em emendas para o legislativo. É muito dinheiro, né, assim. E vamos lá. Teve uma pesquisa recente do Datafolha que mostrou que 70% dos brasileiros entendem a relação de Lula, falando no cenário nacional primeiro, né, entendem essa relação de Lula com o Congresso como uma relação muito conflituosa. O que é que você acha que contribui para essa percepção atual com relação a isso?
0: Bem, provavelmente a população percebe que o presidente ele não tem mais a capacidade de realizar simplesmente a sua agenda, a plataforma com a qual foi eleito, com a mesma facilidade que tinha no passado, né? Basta a gente fazer uma comparação até mais simples, né? O ciclo do PT, né, que teve a breve interrupção aí com o governo Temer-Bolsonaro, mas se a gente pensa o início, o primeiro governo Lula em 2003, até aqui, a gente tem uma mudança significativa no padrão de negociação. O governo anterior, o governo Fernando Henrique, né, o presidente ele precisava basicamente negociar com liderança de cinco partidos, né? Então, além, claro, né, de liderar a sua própria base, que no caso era o PSDB, que era o principal partido do Congresso naquele momento, no segundo governo Fernando Henrique. Esse padrão vai sendo modificado, né, ao ponto de que Lula precisa negociar com lideranças de 13 partidos, 14 partidos, para poder tentar construir uma coalizão. Então, hoje a gente tem uma situação em que nós não temos uma base governista estável ao longo do governo, ao longo de um período. O que a gente termina construindo é uma base governista para cada votação, o que aumenta muito o custo de transação e a dificuldade do presidente de conseguir realizar a sua agenda. A complexidade hoje das negociações é muito maior. E isso se deve, em grande medida, ao fortalecimento não apenas do Congresso todo como instituição, mas o fortalecimento de cada parlamentar e, principalmente, o fortalecimento dos líderes das bancadas, né? Então, a gente tem um processo, digamos, de fortalecimento do legislativo que não é simplesmente o fortalecimento de um poder, mas é a criação de diversas instâncias de negociação, o que aumenta bastante a dificuldade do poder executivo.
1: Então, cada negociação se
0: Cada
1: começa do
0: votação, cada
1: zero, né?
0: matéria,
1: Cada matéria.
0: ela precisa ser
1: Eu acho que se
0: renegociada.
1: você também comparar, né, assim, o que a proposta de aprovação, né, assim, nesse governo Lula, do que se tentou aprovar no Congresso também, eu acho que foi assim, o povo teve muito pouco êxito, né? Aprovou algumas coisas mais importantes, mas não foi como no primeiro governo Lula, ali, 2003 a.
0: Primeiro governo
1: Esqueci.
0: de
1: Primeiro
0: 3 a
1: governo Lula,
0: 6.
1: 3 a 6, não foi? Enfim, mas vamos lá. E vamos voltar agora o nosso olhar um pouco para Pernambuco, né? A gente já fez uma opinião Pernambuco, inclusive com você, a gente já conversou sobre isso. A dificuldade de Raquel Lira em aprovar as suas pautas na Assembleia Legislativa. Por que você acha que existe essa dificuldade? É o mesmo fenômeno que acontece nacional, o mesmo fenômeno que acontece aqui em Pernambuco, dessa relação tensionada, assim?
0: É um fenômeno de natureza semelhante, mas com características próprias aqui, né? A governadora, ela começa o seu mandato enfrentando uma oposição branca dentro do seu próprio partido, né? O presidente da casa, à época, Álvaro Porto,

0: ele claramente brigava com a governadora pela liderança dos ativos políticos que ela, como líder do partido, como líder natural do partido, ela precisava controlar, né? Então, no caso de Raquel, ela lidava com um tipo de realidade que era mais complexa do que o presidente Lula, né? Isso talvez ajudasse a explicar, num primeiro momento, ou pelo menos do ponto de vista da articulação política, a dificuldade que a governadora tinha de se apresentar como alguém capaz de realizar uma agenda programática, né? Então, claro, isso pairava ao lado de outras características do governo Raquel Lira, como, por exemplo, ser, de certa forma, a governadora que foi eleita por uma tendência ou por um bloco político de orientação mais bolsonarista, né? Raquel foi a destinatária dos votos bolsonaristas no Estado, e ao mesmo tempo se posicionar como alguém que era aliada do presidente Lula, né? Então Raquel tinha essa dupla identidade que ela se apresentava perante o eleitor, que rapidamente ela tentou retrabalhar e se reposicionar como uma liderança daquelas forças políticas que não eram automaticamente alinhadas com o presidente da Alep, né? Então, Raquel, ela foi posicionada, ela foi colocada para um tipo de centro político que não fosse nem aliada do presidente da Alep, nem do bloco do seu principal opositor, que desde o início já sabia que seria João Campos, né? João Campos era esse nome que era colocado. Então, o espaço político de Raquel, ele ficou bastante limitado, né? Para que ela pudesse, inclusive, fazer essas negociações matéria a matéria. Então, a realidade que Raquel precisou trabalhar e administrar ao longo de quase esses 4 anos inteiros, né, ela está no fim do mandato, ela teve uma complexidade e teve uma feição diferente daquela que Lula precisou administrar.
1: Tem dois episódios que me chamam muita atenção sobre essa relação. E aí falando assim, querendo entrar um pouco sobre o poder do legislativo, né? Que me chama a atenção nessa relação de Raquel com a Assembleia Legislativa. Eu acho que o primeiro teve aí uma denúncia relacionada a uma deputada que foi feita por um assessor de Raquel, uma denúncia anônima. E que a Polícia Legislativa da Casa fez uma investigação e abriu um inquérito contra esse assessor. E aí, esse inquérito depois foi anulado pela Justiça e o Ministério Público entenderem que a Polícia Legislativa tinha excedido o seu papel de manter a ordem ali na Assembleia. A outra questão é a questão do orçamento do Estado, né? Que em algum momento Pernambuco, em algum momento era o único estado a não ter orçamento, né, aprovado, né, a LOA. E aí ele passou de não ter orçamento aprovado para ter dois orçamentos aprovados, que a Assembleia demorou a votar, foi votado com algumas emendas, voltou para Raquel, ela rejeitou essas emendas, mandou de volta para a Alep. E quando ela manda de volta para a Alep, houve uma justificativa, enfim, de que, porque não usou o termo tal, e aí houve a decisão do presidente de publicar no Diário Oficial o orçamento sem passar pela casa, sem votar nem nada, e aí a governadora publicou também no Diário Oficial e entrou na justiça, enfim. No fim das contas, ela acabou ganhando e esse orçamento foi, porque também foi entendido que houve um excesso aí com relação à casa. E aí entrou nos trâmites normais e aí no fim das contas tivemos um orçamento, né, aqui no estado. Me parece que é uma casa, a Assembleia, muito assim, esses dois episódios acabam mostrando que foi uma casa que bateu muito, muito de frente com ela e de alguma forma excedeu um pouco os seus poderes, assim, com relação aos desfechos que isso acabou tendo, assim, em favor da então governadora, né? Como é que você vê isso, esse fortalecimento tão expressivo da Assembleia, assim, com esses episódios bem específicos, assim?
0: Os poderes

0: e os atores políticos envolvidos em qualquer disputa, eles têm os seus recursos que acionam conforme a leitura que fazem da conjuntura e os interesses que manifestam. Então, o que acontece, o que aconteceu ao longo do governo Raquel Lira foi a dificuldade da governadora e da liderança do governo em exercer efetivamente a capacidade de articulação e influência na Alep, né? O que a gente teve, né, em Pernambuco, guardadas as devidas proporções, é como se a governadora Raquel Lira tivesse governado com o presidente da Assembleia como o Eduardo Cunha o tempo todo, né? Do ponto de vista de que ela tem uma dificuldade muito grande de realizar a articulação, realizar a liderança e promover as votações que fossem compatíveis com o seu programa de governo, né? Com a sua agenda. Então, na inexistência dessa liderança, as pessoas que ocupavam os cargos, as comissões, a presidência da casa, usavam dos dispositivos regimentais para realizar a sua própria agenda e seus próprios interesses. Então, na dificuldade de criar uma negociação que fosse compatível com a fluência regular dos trâmites legislativos, orçamentários, etc., esses conflitos eles ganhavam a visibilidade, né, a partir dos impasses que se instalavam, né? Então, assim, a governadora não foi a primeira na história da Federação Brasileira a ter esse tipo de dificuldade. O que talvez a gente tenha enfrentado no governo Raquel Lira é ter tido a primeira vez em que esse tipo de dificuldade ficou tão visível. Porque se a gente pensa nos governadores anteriores, a Paulo Câmara não enfrentou esse tipo de dificuldade. Eduardo Campos, de maneira alguma, né?
1: Maneira
0: Eduardo
1: alguma.
0: Campos, ele tinha um alinhamento quase que total da Assembleia Legislativa com as suas diretrizes de governo. Jarbas nunca teve esse tipo de dificuldade. Então, Raquel, pela sua dificuldade de ter uma base orgânica na Alep, ter um posicionamento político
1: Mais
0: claro e um
1: claro, né?
0: alinhamento nacional, isso fazia com que ela tivesse essa dificuldade de articulação, né? Em grande medida, essa dificuldade dos poderes executivos, seja no plano nacional, seja no plano estadual, tem a ver com essa nova feição da política em que as grandes diretrizes programáticas, os partidos, as bancadas, elas perderam a sua capacidade de articulação. E isso faz com que o executivo tenha que governar com diversos polos de poder, né? Então, como eu tinha falado no início, se no período Tucano, né, no período Fernando Henrique, era mais simples o jeito de negociar com o Congresso, a pulverização, né, de lideranças no poder legislativo, isso consome uma energia muito grande do chefe do executivo, né? E gera uma dificuldade muito grande de coordenação. O caso do estado de Pernambuco talvez seja emblemático do ponto de vista dessa dificuldade entre o chefe do executivo e o funcionamento regulado do legislativo.
1: Como é esse não entendimento entre o legislativo e o executivo? Espelham assim, causam que consequências para a sociedade da gente?
0: Acho que a pergunta é muito complexa, né? Até porque a gente precisaria talvez entender por etapas que tipo de dificuldade isso gera para o governo, né? E como consequência, né, pensando o governo como grande promotor de políticas públicas, que tipo de consequência esse jeito de organizar as políticas públicas gerariam para a sociedade? Talvez, do ponto de vista da prestação de serviços, seja exatamente uma perda de eficiência na provisão de serviço público, né? Já que a fase, digamos, interna, a fase de negociação política, né, até chegar na etapa administrativa, isso passa a consumir muito mais tempo, né, muito mais energia e termina encarecendo, né, a tomada de decisão.
1: Ou seja, vamos sentar de novo para resolver isso. Isso toma um tempo, né?
0: Isso toma um tempo e as decisões, digamos, do ponto de vista da implementação de um programa de governo, isso vai sendo adiado, né, até o momento em que os recursos necessários para resolver aquela situação são mobilizados. Esse é o primeiro ponto. No segundo ponto, por um segundo aspecto, seria o fato de que a opinião pública ela passa a se posicionar de maneira cada vez mais cética em relação à capacidade dos governantes de satisfazer as suas necessidades, de atender às suas necessidades. Então, o ceticismo do cidadão comum em relação à política, à democracia, ele

0: pode ser uma consequência desse processo, né? Na medida em que o governo é menos responsivo às necessidades da população, né? Você passa a ter um certo desalento, né, na sociedade em relação à capacidade do governo, com repercussões, inclusive, até do ponto de vista do apreço por valores democráticos, né? Se a população que depende, que precisa da prestação de serviço de qualidade, não tem essa necessidade atendida e não vê no horizonte próximo a chance de se resolver, então é possível que esse eleitor, esse cidadão, se torne mais receptivo, né, a lideranças ou a discursos que dizem
1: Mais
0: que a democracia
1: autoritário.
0: não presta, que não é importante, que votar, né, o voto não vale tanto assim. A gente vê até recentemente discursos que acham ou que defendem que parte do eleitorado deve até ser alijado, né, da sua capacidade de votar, como é o caso da importância do voto feminino, né? Esse discurso voltou a ser ventilado e colocado, e isso é um sintoma, né, da perda do apreço pela democracia.
1: Você acha, o que que a gente pode esperar assim para os próximos anos com relação a essa relação, né? Assim, acho que tem muitos esses fatores, quem será eleito, né? Quem vai estar no legislativo, quem vai estar no executivo. Mas você acha que essa tensão tende a escalar? Você acha que a volta para, vamos dizer, deixar esses poderes um pouco mais equilibrados, ou é um caminho sem volta você ter esse legislativo mais turbinado?
0: A gente não deve, assim, não existe nenhuma sinalização no horizonte próximo que aponte para uma mudança nesse padrão. Então, quando você fala em equilíbrio de poderes, talvez a gente tenha encontrado um novo ponto de equilíbrio, né? Então, talvez a consequência mais visível disso seja o fato de que o Poder Judiciário ele tenha sido convocado a mudar de posição. Ele não é mais o árbitro eventual, né, de questões constitucionais. O Poder Judiciário ele tem sido convocado regularmente como mediador da disputa entre Congresso e governo, né? Então, a gente tem um novo formato, talvez, em que não é mais, né, a relação entre executivo e legislativo, um propondo orçamento, o outro aprovando, fazendo emenda, e o terceiro vetando, né, ou reelaborando a proposta. Mas o que a gente tem hoje é que, quando existe um impasse, uma dificuldade de negociação ou uma prorrogação, né, sem horizonte de solução entre executivo e legislativo, um partido, o próprio governo, demanda ao judiciário para resolver aquela questão. Então, isso tem sido cada vez mais recorrente. Então, aparentemente, hoje a gente tem um triângulo, né, que tem atuado no governo, que é uma realidade cada vez mais perceptível, mas também termina implicando numa perda de credibilidade do Poder Judiciário para o exercício de sua função, né? Então, a população, né, a opinião pública tem se colocado cada vez mais cética em relação à capacidade e à isenção do Judiciário, né? Os levantamentos que se fazem hoje de a Quest, a Datafolha, né, fazem, do ponto de vista da reputação e da credibilidade do Judiciário, essa reputação ela tem sido decrescente ao longo dos anos, né? E isso é sintomático do fato de que o Judiciário tem ficado em exposição permanente em função dessa nova desse novo papel que ele tem desempenhado.
1: Nessa relação aí, quem você acha que sai mais, vamos dizer, com a imagem mais manchada? O executivo, o legislativo ou o judiciário? Só para a gente encerrar essa nossa conversa. Ou você acha que todo mundo acaba perdendo?
0: Na verdade, o legislativo, ele não tem muito o que perder, né? Infelizmente, o legislativo dos três poderes é aquele que, historicamente, ele goza de menos credibilidade. Quem tem saído do seu papel e tem perdido capacidade reputacional tem sido exatamente o judiciário, porque tem sido escalado para se posicionar com cada vez mais frequência acerca dos problemas regulares do governo e de sua relação com o Congresso.
1: Arthur, muito obrigada por essa
0: Obrigado
1: conversa,
0: você.
1: pela sua participação aqui nessa opinião especial eleições. Até uma próxima. Acho que a gente vai se ver muito, viu, nesse período.
0: Vai ser um prazer.
1: É isso. O Opinião Pernambuco vai ficando por aqui, mas a gente está de volta na segunda-feira para uma entrevista com o candidato ao

0: 8:58.
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0: 9:54.
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0: 10:20.
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0: Brasil! 10 horas e 54 minutos.
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25: Olá, muito bom dia. Tá começando agora mais um 99

0: 9 graus nas manhãs da Rádio Universitária, nessa manhã de quinta-feira, para fechar os trabalhos do 99 graus por essa semana só, tá? Então já tô por aqui, Natália Demerri, junto com Cássio Shoa, não é isso, Shoa? Bom dia!
1: Bom dia, Natália! Você sabe, esse programa é a nossa revista eletrônica cheia de música, cultura e informação na manhã da 99.9 FM. Por onde você estiver, a gente é a sua companhia aqui nesta manhã de quinta-feira.
0: Que delícia! Nessa próxima uma hora a gente segue juntinhos e a gente abre então com música agora. Vamos nessa?
1: Vamos embora, sem perder tempo?

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1: A coleção de calçados que une design contemporâneo aos grafismos e saberes ancestrais da Ilha do Marajó será apresentada na Semana de Moda de Milão dentro de uma missão internacional que conecta a Amazônia, periferia de São Paulo e mercado europeu de moda. O projeto reúne a DOTS com direção criativa de Rodrigo Doxanda Baratti, responsável pelo design, silhuetas e materiais da coleção. O Instituto Costurando Sonhos Brasil, fundado pela paraense Sueli Feio, que articula o projeto e produz componentes artesanais. E o artesão do Instituto Tucunaré da Ilha do Marajó, Miquéias Caldas da Silva, detalha a construção da arte.
2: A arte marajoara em si, ela tem mudado e impactado, né, socialmente e financeiramente as famílias que trabalham em cima dessa cultura. E pessoalmente, para mim, o significado maior é dizer que participar da Semana de Moda em Milão, Itália, é ter um reconhecimento.
1: A missão internacional acontece de 20 a 30 de setembro de 2026, com a apresentação da coleção marcada para 23 de setembro. O projeto simboliza uma ponte entre dois territórios de saberes populares. O Marajó, com sua cultura tradicional, e Paraisópolis, com sua experiência em empreendedorismo e economia criativa. Marcos Aleixo, da Rádio Cultura de Belém, para a Rádio Nacional em Brasília.
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0: Nesta sexta-feira, o Mimo Festival retorna a Olinda, sua casa, em que foi iniciado o projeto em 2004. O evento, que retorna para sua 17ª edição, é um dos maiores festivais de música gratuito que acontece aqui no Brasil e que nos últimos anos tem se expandido internacionalmente. O evento irá conter 41 atrações que passarão pelo palco da Praça do Carmo e pelas igrejas do Centro Histórico de Olinda. Além de shows, a festividade possui oficinas e mostras de cinema sob o viés musical. Para entender mais do evento, conversamos com a idealizadora do projeto, Lu Araújo, sobre a importância do Mimo Festival para a cultura pernambucana.
1: Eu tenho absoluta certeza que o Mimo é um festival necessário para Olinda, não só para Olinda, como para outras cidades do Brasil e do mundo. Ele é um festival que, de alguma forma, vai na contramão dos festivais. Nós temos essa característica de ser um festival inclusivo, democrático, acessível, gratuito, de ser um festival que trabalha a música do mundo sem discriminação, muito pelo contrário, buscando abrir janelas, apresentar ao público, esse fiel público do Mimo, artistas de várias partes do mundo, de várias tendências. São muitos anos de história, grandes nomes já passaram para o Mimo, então acho que ele é um festival que agrega, ele é um festival que para Olinda também gera

0: recupera e movimenta a economia local. Ele deixa essa população feliz e eu também fico feliz com isso. A gente tem a Petrobras esse ano e o ano passado também, que tem apostado também nesse retorno de Olinda à cidade para ficar. Mas tem um outro conjunto de grandes patrocinadores, BNB, Ministério do Empreendedorismo. A gente tem feito um trabalho também com a economia local, com os ambulantes, com os organizadores dos resíduos. Enfim, é uma longa história. Tem muitas camadas que acontecem invisíveis para o Mimo ser esse grande espetáculo para a cidade, para Pernambuco.
1: Lu também comenta sobre as diferentes linguagens artísticas presentes no festival.
0: Eu nunca desejei que o Mimo, mesmo já no início, fosse um festival engessado, né? Primeiro, ele surge dentro de uma proposta que é trazer para uma cidade patrimônio mundial, com inúmeros monumentos e espaços religiosos, muitas vezes só utilizados para as missas, a convivência do público com esses espaços que são, de alguma forma, os espaços de memória, não só de Olinda e de Pernambuco, como do Brasil, da história de todos nós. Ele já nasce multigênero e multilinguagens, porque o Festival de Cinema aconteceu na primeira edição e nunca mais deixou de acontecer. Eu acho que são linguagens complementares, outras coisas foram se somando a isso ao longo do tempo, fórum de ideias, né? O próprio programa educativo, que começou um ano depois, começou em 2005, e que foram segmentos que vieram e ficaram, porque, na verdade, isso complementa todo o pensamento do Mimo, né? No nosso festival, o artista pode ser visto de múltiplas formas. Muitas vezes ele está na tela de cinema, ele está no palco, ele está transmitindo seus valores, seu conhecimento nas ações formativas. É muito importante ter esse espaço que vai para além de um show, de um grande show, né, numa praça pública.
1: Lu Araújo também fala sobre a relevância de entregar um festival gratuito para o público e o impacto que isso tem para a arte.
0: Olha, eu acho que a relevância de entregar um festival gratuito para as pessoas é enorme, né? É claro que em determinados lugares do mundo, com economias mais ricas e tal, talvez isso nem faça sentido. Mas no nosso país, né, diante das dificuldades que a gente enfrenta, aqui com acesso à cultura, eu acho que ser um festival gratuito e de alto padrão, um festival que se reinventa a cada edição, é um festival aberto e que cria uma infraestrutura adequada para receber as pessoas, eu acho que é muito relevante. E vejo ali pessoas que certamente não teriam pago o ingresso, porque se tivesse que pagar seria bastante caro, como a maior parte dos festivais atuais, e eu vejo que eles podem acessar o Mimo, que eles aproveitam isso a cada momento. Então eu tenho, de fato, acho que isso é uma aposta certa. Eu devo confessar que eu passei 20 anos da minha vida explicando para o mundo, em palestras e em outros lugares, como eu conseguia fazer isso, porque é uma coisa quase inacreditável, né? Mas eu consigo, claro, eu tenho dificuldades como de manter um festival nessas condições, e a cada ano que aumenta o público, aumentam as necessidades de infraestrutura.

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1: No dia 24 de setembro de 1991, portanto, 35 anos atrás, foi lançado o disco Nevermind, o disco mais famoso do Nirvana, aquele do menininho pelado nadando, né, perseguindo ali uma nota de dólar, né, que foi colocada ali de maneira até um efeito visual horroroso, né, mas a capa ficou icônica, o disco é icônico. O segundo disco do Nirvana, produzido por Butch Vig, foi a estreia de David Grohl na bateria, um marco cultural, popularizou o movimento grunge, né? E é um disco que, olha só, desbancou o disco Dangerous, de Michael Jackson, no topo das paradas na época da Billboard. Michael Jackson era insuperável. Olha, há 12 faixas oficiais no disco, e uma delas foi colocada em edições digitais e em CD. Hoje em dia é até estranho falar isso, né? Edição digital e CD. Hoje está tudo no Spotify, então versões aqui não devem faltar, né? Para quem quer fazer a sua, né? A internet tem dessas. E 30 milhões de cópias foram vendidas do disco, tá? Esse bebê Spencer Eldin, que nadava em direção a uma nota de dólar, chegou a entrar com um processo, a Busca do Dia já falou disso, entrou com um processo na justiça por causa da imagem, se sentiu oprimido, depois de adulto já. Ai, ai. E ele queria dinheiro, né, evidentemente. E ao longo da vida toda, na infância, na juventude, ele chegou a posar, fazendo a mesma cena, não nu, evidentemente, vestido, tentando pegar o dólar, né? Ele cansou de fazer isso. Aí virou adulto, resolveu processar. Esse disco é um dos melhores discos de todos os tempos em listas de revistas especializadas. A música que você vai ouvir é a música de abertura do disco. A primeira faixa já é um estouro no segundo disco do Nirvana. É o maior sucesso do Nirvana, a maior música do disco, do maior disco do Nirvana. Eu não vou dar o título, não. O título eu dou depois da música.

0: Você ouviu Smells Like Teen Spirit, de Kurt Cobain, David Grohl e Kirsty Novoselic. Essa é o maior sucesso do disco Nevermind, do Nirvana. Um disco que completa 35 anos de lançamento. O segundo disco do Nirvana e um dos maiores discos da história do rock. A música do dia volta amanhã.
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2: Que alegria, que maravilha fechar mais um encontro com você que está aqui na sintonia da Rádio Universitária. Mais um 99 graus ficando por aqui. Nessa manhã de quinta-feira a gente fecha os trabalhos da semana do nosso 99 graus, não é isso?
3: Pois é, 99 graus, que é sempre de segunda a quinta, 11 da manhã aqui na 99.9 FM, ou seja, voltamos... na
2: segunda-feira, 11 horas.
3: Amanhã aqui.
2: Mas você que gosta dessa dobradinha aqui minha com o Showa, sabe que amanhã, sexta-feira, 8 da noite, tem também o 80 por hora. Então
3: exatamente.
2: A gente só muda o horário,
3: mas
2: tá aqui do mesmo jeito na programação da Rádio Universitária, não é isso?
3: Exatamente. Bom fim de semana, aproveite. Segunda a gente se encontra aqui no 99
2: Obrigada,
3: graus.
2: Obrigada, gente.
3: Até lá, tchau.
2: Tchau.
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4: 11 horas e 59 minutos.

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3: Minutos.
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3: Meio-dia e 25 minutos.
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1: Boa tarde, ouvintes. O almoço musical começa agora, apresentando o grupo Meireles e os Copa 5, liderado pelo saxofonista e flautista J.T. Meireles, que juntou-se a Manuel Guzmão no baixo, Luiz Carlos Vinhas no piano, Dom Um Romão na bateria e Pedro Paulo no trompete. O conjunto, que é expoente indiscutível do samba jazz, surgiu em 1963, quando Meireles volta ao Rio de Janeiro, depois de ter estudado nos Estados Unidos. Na primeira parte do programa de hoje, a gente fica com o disco Samba Jazz, terceiro álbum do grupo, que só foi lançado em 2002 e celebra o reencontro do conjunto depois de um longo hiato. Neste reencontro, a formação tem J.T. Meireles no saxofone alto e flauta, Guilherme Dias Gomes no flugelhorn, Laércio de Freitas no piano, Adriano Grifone no baixo e Robertinho Silva na bateria e percussão. Meireles e os Copa 5, agora no almoço musical.
2: Um, dois, três.

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Hoje apresentando o grupo Meirelles e os Copa 5.

0: Universitária FM apresentando Almoço Musical. Estamos ouvindo o grupo Meirelles e os Copa 5. Vamos agora para um rápido intervalo e voltamos já já.
1: Meio-dia.

0: E 50 minutos.
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Vamos a mais uma sequência do nosso almoço musical aqui na Universitária FM, que hoje traz o grupo Meireles e os Copa 5 com o repertório do disco Samba Jazz.

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Hoje apresentando o grupo Meireles e os Copa 5.

0: Estamos ouvindo no almoço musical de hoje Meirelles e os Copa 5, liderado pelo saxofonista e flautista J.T. Meirelles, considerado um dos criadores do samba jazz. O almoço agora vai para um intervalo rapidinho e volta já já.
1: Uma hora e 12 minutos.
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5: O melhor da música instrumental todos os dias na hora do almoço aqui no som da Universitária FM é o Almoço Musical. Na segunda parte do nosso programa, a gente segue com o grupo Meirelles e os Copa 5. Agora, a gente celebra um clássico da nossa música, o disco O Som, lançado por Meirelles e seu grupo em 1963. O Som é uma síntese do samba jazz e do fervor criativo que tomou conta do Beco das Garrafas no início dos anos 60 e abriu caminhos para a modernização da música brasileira, um verdadeiro clássico à frente do seu tempo. Meirelles e os Copa 5 em O Som, com vocês agora no nosso Almoço Musical.

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Hoje apresentando o grupo Meireles e os Copa 5.

0: Encerrando o almoço musical de hoje, ouvimos em destaque o grupo Meirelles e os Copa 5. A apresentação deste programa foi de Cássio Shoa, a produção de Geraldo Cavalcante. Boa tarde para você e até a próxima.
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0: 1:27
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1: Vamos começar o programa de hoje com o frevo de rua de Leivino Ferreira, com a banda do Comando Militar do Nordeste, Estou Queimado. Depois, No Coração do Povo, de Reginaldo Sintra.

0: Rádio Universitária, programa Frevo, Patrimônio Cultural da Humanidade. Estou aqui com Paula Mendes, ela é bailarina, gosta de frevo, e vai participar do programa citando o nome de três frevos para a gente ouvir agora. Um frevo canção, um frevo de rua e um frevo de bloco. Paula Mendes, diga-me aí um frevo canção.
1: Modelo de verão.
0: Muito bem. Agora, diga-me um frevo de rua. Frevo de rua.
1: Aí é nó cego.
0: Certo. Agora, e o frevo de bloco?
1: Moça Bonita.
0: Vamos ouvir agora as músicas citadas por Paula Mendes no programa Frevo, Patrimônio Cultural.

Estamos apresentando o programa Frevo Patrimônio Cultural da Humanidade. Quero agradecer o convite da comissão do Festival de Frevo do Sertão, que vai acontecer lá em Arco Verde. Agradeço e fico muito alegre porque havia aqui no Recife um festival de frevo desde os anos 30 e que infelizmente hoje em dia não existe mais, porque a má vontade das pessoas com o frevo aqui é de fazer vergonha. Então agradeço e fico muito satisfeito de haver este festival. Infelizmente eu não vou poder comparecer porque estou meio adoentado. Mas quero apresentar o meu amigo compositor, Luiz Fernando Poeta. Eu peço a ele que me represente neste festival, porque, como eu já disse, não vou porque estou meio adoentado. Então, Luiz Fernando Poeta me representa neste festival, que eu admiro muito este festival. É uma prova de que as pessoas daí, deste município, a música da sua terra, que é o frevo. O frevo nasceu em Pernambuco. Parabéns a todos. Quero lembrar as pessoas que o Festival de Frevo lá de Arco Verde é neste sábado, 26, às 19 horas. Compareçam e prestigiem o nosso frevo. Muito obrigado. Vamos seguir com o programa. Agora, o frevo de Marambá, com a orquestra de Zacarias, Espalha Brasa.

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1: Ouvintes da Rádio Universitária, estou aqui à disposição do nosso amigo Hugo Martins, um grande incentivador da música pernambucana e disposto a fazer com que esse programa atinja uma grande situação de conhecimento para os ouvintes que gostam de música.
0: 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Vamos agora ouvir Relembrança, de José Menezes, com Claudionor Germano. Depois, Murilo no Frevo. Frevo de Rua, de Clóvis Ferreira, com orquestra de Evanildo Maia.

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1: Eu nasci em Bonito, de maneira que de Bonito eu só vivi pouco mais de um ano, não é? Sou de Bonito, sou bonito. Mas sempre inclinado para a música. Passei para o cinema. Aí já comecei a vida profissional mesmo como pianista de uma orquestra, de uma orquestrinha do cinema Pathé, na Rua Nova.

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0: 1h55.
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22: Olá, ouvinte da Rádio Universitária, 99.9 FM da Rádio Paulo Freire. E você que nos acompanha pelas plataformas digitais. A gente começa agora o Fora da Curva. Eu sou Ana Veloso, jornalista, professora do Departamento de Comunicação Social da UFPE. É um prazer estar contigo hoje.

0: hoje. No Fora da Curva, a gente quer saber qual o papel das universidades públicas para a soberania nacional. Hoje, a gente recebe o professor Amaro Lins, ex-reitor da UFPE e que também já foi secretário de Educação Superior do Ministério da Educação. E o professor e presidente da Associação dos Docentes da UFPE, ADUFEP, Ricardo Oliveira. Muito obrigada, professor Amaro. Obrigada ao Ricardo por estar com a gente no Fora da Curva de hoje.
1: Boa tarde, Ana. Quero cumprimentar também meu colega Ricardo, presidente da ADUFEP. É uma alegria e um prazer muito grande voltar a estar aqui com vocês nesse programa, principalmente para debater um tema tão importante para o momento que estamos vivendo sobre o papel das universidades públicas no desenvolvimento. E obrigado pelo convite.
0: Muito obrigada, Ricardo.
2: Somos nós que agradecemos aí a oportunidade de estar aqui presente, agradecendo também a companhia aqui do professor Amaro. Vamos discutir, né, o papel da universidade e o papel da rádio também.
0: Com certeza.
2: A soberania nacional.
0: Gente, o Observatório do Conhecimento aponta que o orçamento previsto para as universidades federais, agências de fomento e outras instituições de ciência e tecnologia é de 17 bilhões e 290 milhões de reais em 2026. O valor, prestem atenção, é 53,19% menor que o orçamento que foi executado em 2014, minha gente, quando a comparação considera a inflação. Os dados estão no relatório do Balanço Anual do Orçamento do Conhecimento, que foi publicado pelo Observatório em setembro de 2025. Nesse contexto, a gente começa perguntando para Amaro que projetos de universidade pública estão em disputa nessas eleições.
1: Ana, para a gente perceber a importância dessa informação que você dá, ele precisa entender em que tempo nós estamos vivendo. Nós sabemos que o século XX foi considerado o século do conhecimento. Se dizia o seguinte: as nações não se dividem entre nações ricas ou nações pobres em relação àquilo que ela tem, né? Um amigo meu, um grande professor, Waldemir Pirroy Long, ele dizia: as nações hoje elas não valem pelo que elas têm debaixo dos pés, se referindo a minérios e tudo mais. Elas valem mais pelo que você tem entre as orelhas, que você tem no cérebro, o conhecimento que você tem, né? Então, isso foi a marca do século XX, o século de grandes inovações, né? Internet, o computador, as comunicações avançaram. O mundo mudou completamente, né? Tivemos um mundo tumultuado, né, com as duas grandes guerras e tal, mas nós chegamos ao final do século XX, é a era, como diz Hobbes Baum, né, a era da felicidade, né, coisas novas aconteceram. E aí, o que é que nós podemos dizer? Que tudo isso foi possível graças ao conhecimento. E onde esse conhecimento é gerado? Fala-se muito dos Estados Unidos como a nação, e de fato é, né, mais desenvolvida tecnologicamente no mundo hoje, está perdendo espaço para China, Coreia e outros países. Por quê? Porque os Estados Unidos é o país que tem o melhor sistema de educação superior. Não podemos dizer isso da educação básica deles, mas a educação superior ela é tão eficiente que consegue superar, né, aquelas dificuldades e avançar. Aí fala-se muito, não, mas nos Estados Unidos quem financia o conhecimento e a pesquisa é a indústria. Mentira, isso não é verdade. As maiores universidades dos Estados Unidos, como por exemplo o MIT, Berkeley e outras, elas são fortemente subvencionadas.
0: Pelo Estado?
1: Pelo Estado, com certeza. O Estado faz grandes contratos. Por exemplo, eu estive no MIT antes da invasão, lá quando caiu nas Torres Gêmeas, né? E o professor, sem nenhum pudor, ele disse o seguinte: olha, essa universidade é grande desse jeito porque quando nós queremos entrar numa guerra, o presidente manda seus assessores saber o que é que nós temos para entrar nessa guerra. Não sei se vocês lembram, né? No Afeganistão dizia que tinha foguetes que iam no solo buscar as cavernas. E é verdade, o MIT tinha essa tecnologia desenvolvida lá, não é? Então, o conhecimento, ele não é neutro. Sim. Ele pode ser aplicado para o bem ou para o mal. Então, nós chegamos hoje em pleno século XXI, e o que é que nós vemos?

0: anos as nações poderosas, o mesmo Estados Unidos assume, derruba a soberania de uma nação livre como a Venezuela, né? Nós vimos a guerra lá da Ucrânia também. E tudo isso, o que é que acontece? É a disputa pela posse dos países, das suas fronteiras, dos seus recursos naturais e a imposição de uma visão do mais forte. Uhum. E aí onde entra? E as nossas universidades brasileiras? Veja, quais foram os fatos econômicos e tecnológicos do século XX no Brasil? O Brasil é um dos países que tem maior tecnologia para exploração de petróleo em águas profundas.
1: Uhum.
0: E onde foi desenvolvido isso? O grande projeto foi desenvolvido dentro da Universidade Federal do Rio de Janeiro, com financiamento do Estado brasileiro.
1: Sim.
0: E hoje o Brasil detém uma tecnologia que é invejada por todas as outras nações, inclusive os Estados Unidos. Nós temos uma capacidade instalada maior do que nações muito desenvolvidas, não é? Então, esse é apenas um exemplo, mas o Brasil desenvolveu tecnologias na área de saúde, por exemplo, na pandemia. O que aconteceu? Tudo bem, a China desenvolveu suas vacinas, Estados Unidos, Inglaterra, mas o Instituto Butantan, por exemplo, desenvolveu a tecnologia e dentro de um tempo necessário para enfrentar o problema. Então, veja, as universidades brasileiras, elas são extremamente valiosas. Se você comparar os investimentos que já foram feitos com os resultados, nós vemos que temos grandes vantagens para as universidades. Agora, você dá um dado estarrecedor. Eu quero dizer o seguinte, eu fui reitor da UFPE até 2011, Em 2012, eu assumi a Secretaria de Educação Superior do Ministério da Educação, tá certo? Nós fizemos, até o final do governo Dilma, uma transformação no país, a expansão das universidades públicas a partir de 2006, 2007, quando saiu o Reúne, não é? Um investimento que levou educação para o mundo todo, para o país todo. Então, veja, primeiro, o que é uma universidade? Né? O ouvinte deve dizer, por que a universidade é tão importante? A universidade, ela tem uma face mais visível, que é a formação de recursos humanos. O filho vem para a universidade, se forma em direito, se forma em sociologia, né? Em design. Mas essa é uma das faces. Né? A outra, a universidade é o espaço, tá certo? Estratégico do desenvolvimento científico, tecnológico e social, né? Então, nós temos um pouquinho da importância da universidade.
1: Ricardo, como é que vocês percebem os projetos de universidade pública que estão em disputa nessas eleições?
2: É interessante que o número que foi apresentado, 53% do orçamento de 2014, mas quando você faz a ponderação para o momento eleitoral, a gente tem que considerar o que aconteceu de 2014 para cá.
1: Uhum. Né?
2: Nós tivemos, o que está em disputa hoje é um projeto que não é não negacionista e um projeto negacionista que nós acompanhamos de 2018, né, até 2022. Então, nesse período, o que aconteceu com o orçamento da universidade foi algo estarrecedor, não só da universidade, do país como um todo. O orçamento foi sequestrado. Foi sequestrado pelo legislativo. E aí, nós estamos numa política de recomposição. Tá? Ou seja, está muito aquém daquilo que nós desejamos, mas está muito além do que aconteceu no governo passado. E é isso que está sendo posto nesse processo eleitoral. Tá? Ou seja, o que está sendo posto no processo eleitoral é um projeto que entende a universidade como um ativo importante no desenvolvimento científico e tecnológico do país, na melhoria da qualidade de vida das pessoas, na geração de emprego. Né? A universidade é um vetor importantíssimo nesse processo. E, de outro lado, um pensamento que entende que a universidade não é importante nesse processo. Vai além disso. A proposta é muito explícita. Tirar as universidades do Ministério da Educação, passar para o Ministério da Ciência e Tecnologia. Qual o problema que está envolvido aí? Educação, você tem recursos constitucionais destinados. Assim,

0: carimbada. Se você tira do Ministério da Educação, é o orçamento que bem entender do governante de então. E, assim, e esse governante que a gente já acompanhou na gestão passada, né, é de total desprezo com o conhecimento. Então, acho que é isso que está em jogo. E como isso impacta a capacidade do país de se autodeterminar. Né? Então, essa questão que está sendo posta.
1: Amaro, como a redução do orçamento das universidades federais tem afetado o ensino, a pesquisa e a extensão?
2: Quem entrou aqui nessa universidade até 2012, por exemplo, né? Eu acompanhei um pouco essa discussão, né? Porque você sai da universidade, mas a universidade não sai de você. Né?
1: Uhum.
2: E discutindo muito isso com o reitor em vários eventos dentro da universidade... eu lembro que numa época, em 2002, né, mais ou menos, a universidade passava por uma crise onde as luminárias eram retiradas. A cada três você tirava duas, por conta da conta de energia.
1: Uhum.
2: O telefone do departamento só o chefe podia utilizar. O professor levava uma caixinha com os seus pincéis e o seu apagador. Uma crise brutal. Então, veja... Em 2011, a universidade tinha, por exemplo, um robusto programa de assistência estudantil.
1: Uhum.
2: Porque o governo federal tornou lei o Programa Nacional de Assistência Estudantil. A UFPE aplicava, do seu recurso próprio, 15% para atender a garotada, né, que morava na casa do estudante ou precisava de uma bolsa e tal. Em 2012, nós tivemos... o projeto de cotas aprovados pelo Congresso. Isso significou que, no mínimo, 50% dos estudantes da UFPE vinham de escolas públicas. E já era uma taxa muito grande antes. Hoje, nós temos 60%, tá certo, dos estudantes da universidade que têm uma renda familiar média menor do que um salário mínimo. Então, um impacto grande foi sobre os estudantes, que é uma das... A maior importância da universidade está aí. Você chega hoje nós passamos no estudante no restaurante universitário, uma fila de 500 metros para poder almoçar.
1: É verdade.
2: Mas você sabe por quê? Porque estava prevista uma segunda etapa do restaurante universitário desde a construção do restaurante atual. E com esse corte que você está dizendo, a universidade não teve mais dinheiro para construir a segunda etapa. Tá certo? Os laboratórios, né? Os laboratórios, eles estão defasados. A infraestrutura, a própria rede elétrica da universidade, tá certo? A segurança, a universidade hoje está sem recurso para pagar a segurança e a limpeza, né? Então, veja, com isso sofre a universidade como toda, as pesquisas sofrem com isso. E os estudantes mais ainda, né? As salas de aula, por exemplo, que é um espaço que você tem que tomar todo cuidado. Num clima que nós vivemos, nós precisamos de salas com ar-condicionado. Eu fico estarrecido, passo hoje na universidade e vejo a reclamação, né? Eu sou oriundo do Centro de Tecnologia, lá da Engenharia, e vejo a situação caótica em que nós estamos. Às vezes, isso é culpa da administração? Não tem administração que possa fazer isso.
1: Sim.
2: Tá certo? E esses recursos, o corte foi muito abrupto. Eu lembro que 2014 e 2016, então, de um ano para outro, né, foi uma redução de cerca de 20% no orçamento.
1: Sim.
2: Então, veja, isso impacta diretamente... no funcionamento e na manutenção da universidade. E não esqueça que essa universidade, ela ampliou muito o número de alunos.
1: Sim,
2: né?
1: Exatamente.
2: Em 60% o número de estudantes. O que acontece? Hoje ela corre atrás para dar continuidade ao seu trabalho. E que nós precisamos urgentemente reverter essa curva, retomar o financiamento adequado das instituições e dar continuidade a esse processo de expansão que é necessário para o país. Nós estamos ainda devendo muito, né? Então, isso, eu aproveito para que isso seja um apelo geral, porque a universidade não é nossa, não é do professor, do estudante, não é do servidor, é da sociedade.
1: É um patrimônio público, né, Ricardo?
0: Uhum.
1: Como é que você está percebendo essa redução?

0: Redução do orçamento no dia a dia, no ensino, na pesquisa e extensão, Ricardo.
1: Olha, antes de entrar aqui, a gente estava conversando, né? Eu tive um, assim, um caso particular, né? Então, para a pesquisa que eu desenvolvo, ter um ultra freezer é importantíssimo, porque mantém as amostras, né? Sangue, urina e tal. E a variação de tensão queimou o nosso ultra freezer. Então, a gente está passando por um problema enorme. O corte, esses cortes sistemáticos no orçamento da universidade trazem um prejuízo gigantesco. Gigantesco. Né? Eu volto a dizer que a gente precisa recompor o orçamento da universidade, mas, sobretudo, aquele orçamento que atende ao elo mais, ao ponto mais fraco, que são os estudantes. Uhum. Tá? Porque você tem problemas com a pesquisa? Temos. Né? Vai buscar orçamento via as fundações, no caso aqui a FACEP, o CNPq, você vai buscar. Agora, o estudante, ele só tem a possibilidade dos recursos de permanência, porque toda essa política de ações afirmativas, você depende da permanência do estudante. Não basta ele ingressar, então ele tem que permanecer. Então, precisa de restaurante universitário. Essa situação que a gente está vivendo aqui agora é lamentável. Né? A gente precisa. Aí, quando você olha para o processo eleitoral, né, você deve considerar isso também. Nós podemos correr um risco sério de ter uma situação de terra arrasada. Nós estamos vivendo um momento muito complicado, difícil, né? Com uma recomposição aquém daquilo que a gente entende ser necessário. Mas a gente pode dar alguns passos para trás e chegar numa situação de terra arrasada, ou seja, de inexistência da universidade, tal qual a gente entende que seja a melhor forma. Então, é muito complicado isso daí, e o orçamento, ele depende tanto do executivo quanto do legislativo. Então, é importante que o nosso ouvinte, ele tenha isso com muita clarividência, para que possa fazer as escolhas mais adequadas, né? Para que a gente possa ter o dinheiro público aplicado para o benefício da população.
0: E o que significa para vocês, Amaro, primeiro, ter em 2026 um orçamento para investimentos que representa menos de 6% do valor disponível em 2014. O que significa, né? A gente tem um orçamento hoje, com base nos estudos do Observatório do Conhecimento, né? Que é 6% do valor de 2014, minha gente. Como é que você percebe isso, Amaro?
2: É praticamente não ter orçamento, né? Então, para ouvinte que ele entendeu um pouquinho, nós temos na universidade, nas instituições públicas, né, no orçamento, você tem a parte de custeio, que é aquisição de giz, manutenção, limpeza, segurança e tal, né? E nós temos a parte de capital e investimento, que é o recurso que você faz, constrói uma sala de aula, você constrói um laboratório, você adquire um equipamento, né? Então, veja, esses recursos, eles já estavam escassos quando a universidade promoveu essa grande expansão, né? Porque se você amplia em 60% o número de alunos na universidade, você vai precisar construir laboratórios, salas de aula e várias outras estruturas. Uhum. Né? Restaurante universitário, como o professor Ricardo falou, nós construímos uma etapa lá atrás, em 2005, planejando fazer a outra logo depois. Mas se acabou o dinheiro, esse dinheiro de investimento que você está falando, 6% do orçamento, é mesmo que não ter. Então, tudo ficou pela metade, ficou no caminho, não é? Uhum. Então, imagine um professor que tem um equipamento que custa 2 milhões de reais, foi comprado há 10 anos atrás. Sim. Ele vai precisar atualizar esse equipamento, né?
0: Exatamente.
2: Embora a universidade, o dinheiro da pesquisa da universidade, da maior parte, venha das agências de fomento, né? CNPq, FINEP, CAPES e outros projetos mais, a universidade precisa montar uma estrutura. Agora, o equipamento do professor Ricardo queima. A universidade deveria ter um recurso para imediatamente fazer ou o reparo ou a aquisição de um novo equipamento. Mas eu tenho certeza que se ele for na reitoria hoje, o reitor vai dizer, olha, não tenho esse dinheiro. Por quê? porque os recursos que foram repassados

0: no meio para a universidade são mínimos, não é? Então, tudo isso traz um desgaste grande da universidade e um prejuízo para o país, não é? É aquela história de dizer, se você acha que o conhecimento é caro, experimenta a ignorância. Uhum. Para o país, o que isso significa, né? Então, é uma situação dramática e eu vou te dizer uma coisa. Eu estou aposentado já, mas acompanho a universidade de perto, né? Nós precisamos urgentemente de um novo tempo, como aquele tempo que surgiu em 2003. Eu era reitor recém-eleito, quando o presidente Lula fez um evento no Planalto com todos os reitores da universidade, e nessa reunião eu fui, e a ANDIFES, que é a Associação Nacional dos Dirigentes das Universidades, apresentou a ele um programa de dobrar o número de alunos nas universidades. E ele topou, e logo, né, em algumas universidades ampliaram antes, como a UFPE, já em 2006 nós criamos já dois campos, em Vitória e Caruaru, não é? E logo em 2007 começou o Reúne, que era uma reestruturação das universidades, e que isso foi um pacto altamente bem sucedido, não é? Só que o governo tinha o compromisso de continuar apoiando e financiando esse crescimento, tá certo?
1: Sim.
0: Olha, as dificuldades orçamentárias foram das universidades e das outras áreas também. Você vê, por exemplo, quando você pega os programas sociais do governo, eles foram cortados. Teve programas que tinham 10... Por exemplo, as cisternas, que ninguém fala muito. Por quê? Porque ele está lá no sertão, no interior.
1: No semiárido, né?
0: Só ficou 10% dos recursos para esse programa. E vários outros programas foram
1: eliminados, né?
0: Então, veja, o governo que assumiu nesse período agora tem uma grande dificuldade, porque o lençol é curto para abarcar tantas demandas. Mas eu espero que agora, num próximo governo, nós possamos ter a retomada do fortalecimento das universidades públicas.
1: Ricardo, o balanço anual do Orçamento do Conhecimento, que é o PLOA 2026, revela que as universidades federais têm cerca de 7 bilhões e 850 milhões para o custeio e investimentos em 2026. Para o Observatório do Conhecimento, esse valor é muito pouco. É 45% dos recursos de 2014, quando a gente vai para as correções. No mesmo período, o número de universidades, vocês já disseram, subiu de 59 para 69. Como a falta de recursos para investimentos tem afetado esses laboratórios, equipamentos e a infraestrutura? Você falou que o laboratório onde você desenvolve suas pesquisas teve um problema agora com um equipamento que foi danificado e vocês estão passando por dificuldades. Como é que você percebe isso? Além do exemplo prático que você já citou, mas como um todo na UFPE?
2: Tem a questão assim, individual, mas não é pontual, né? Isso é algo que toca todos. E para além disso, né? Porque essa comparação que a gente faz, esse orçamento hoje é X% do que era em 2014. Se a universidade fosse a mesma, já seria ruim, né? Mas só que nesse meio tempo nós tivemos uma política de expansão, de crescimento em todos os segmentos, na graduação, na pós-graduação, nos diferentes campos da universidade.
1: Então, abertura de campo.
2: Sim,
1: né?
2: Tivemos agora recentemente Sertânia, falando especificamente da Universidade Federal de Pernambuco, né? Mas porque esse orçamento todo é para todas as universidades.
1: Exatamente.
2: Então, quando você considera aumento no número de universidades, aumento no número de cursos ofertados, no número de estudantes que são alcançados, aí tende a zero mesmo. Esses 6%, 14%, a comparação ela fica pior. Né? Pior. E aí, ou seja, exige de uma mobilização da comunidade acadêmica, da sociedade como um todo, entendendo a importância da universidade para o crescimento do país. Você não tem nenhum país no mundo que se desenvolva deixando de lado a pesquisa, a ciência, a educação. Tá? Nenhum país no mundo se desenvolve sem investimentos concretos e estatais nas universidades.

0: cidades. É importante que a gente tenha isso com muita clareza. Há uma política, nos últimos anos, sobretudo nos últimos 10 anos, de demonização da universidade. Tá? E é uma política sistemática, não é algo pontual. Então, você tem essa questão que a gente precisa lutar constantemente, porque é da universidade que sai a melhoria na qualidade de vida das pessoas, é da universidade que sai o aumento na expectativa de vida das pessoas. Porque quando a gente olha lá para os anos 70, você tinha lá... conhecia ela, eu sou dos anos 70. você tinha pessoas que tinham sofrido com muitos problemas, por exemplo, com AVC, e aí ou morria muito cedo, ou ficava inválido, né? Incapaz de exercer normalmente a sua condição. E aí, quando você tem uma política de farmácia popular com fornecimento de medicamentos a custo zero, isso veio de onde? Isso veio da capacidade que o país teve em desenvolver os medicamentos, em produzir seus próprios medicamentos. Uma indústria como o LAFEP, importantíssima. Ou seja, o nosso Instituto de Antibióticos aqui, os programas de pós-graduação na formação de novos medicamentos, isso é importantíssimo. Isso tudo sai da universidade. Às vezes as pessoas acham que isso surgiu como uma demanda espontânea. E não é. Não é demanda espontânea. É um projeto de país que precisa ser implementado, e esse projeto passa pela universidade sem sombras de dúvidas. Então, é preciso a gente repor, recompor isso, mas é preciso que as pessoas que vão nos representar também tenham esse tipo de entendimento. Ah, então, é uma luta árdua, mas ela precisa ser travada.
1: Pois é, gente. A gente está aqui no Fora da Curva de hoje discutindo exatamente que projetos de universidade pública estão em disputa nessas eleições. E a gente está hoje no Fora da Curva recebendo o professor Amaro Lins, que foi reitor da UFPE e também foi secretário da Educação Superior do Ministério da Educação. E o professor e presidente da Associação dos Docentes da UFPE, a do FEP, Ricardo Oliveira. Então, gente, o que a gente vai querer saber agora é sobre a política da assistência estudantil, que vocês já entraram, mas eu quero aprofundar, que exatamente esse gargalo é onde o calo aperta mais. Essa política ganhou um marco legal em 2024, que foi a Lei 14.914, que criou a Política Nacional de Assistência Estudantil, PNAS. Essa assistência tem previsão de R$1.380.000 de reais em 2026. Isso é para todas as universidades. Esse valor é um pouquinho maior do que o de 2025, 2,94%, um pouco maior, né, se a gente comparar com 2025. Mas o Observatório do Conhecimento, ele tem alertado que esses recursos eles precisam ser ampliados. No mesmo período, o acesso dos estudantes foi maior do ano passado para cá. Como essas políticas têm sido afetadas pelo corte dos investimentos? Como é que a gente pode explicar tanto corte? Por que o governo federal não consegue recuperar esse orçamento, Amaro?
2: Como nós falamos no início sobre esse Plano Nacional da Assistência Estudantil, né, que depois tem um marco legal, em 2003, esta universidade ela aplicava 15% do seu orçamento de custeio para assistência estudantil. Significava o seguinte: ela tirava dos recursos que iam para a sala de aula, para a energia e tal, um dinheiro para manter os estudantes, né? E aí, isso era geral com as universidades. Foi quando o governo definiu exatamente esse Plano Nacional de Assistência Estudantil. E ele ia muito bem, as universidades expandiram e esse plano ele era discutido com os reitores à medida que a expansão ia se desenvolvendo. E em 2011, 2012, as universidades tiveram praticamente um pico do seu orçamento. O salário do professor, Ricardo, em 2011 foi o maior da história em termos reais, né? E com o tempo, principalmente a partir do último governo, houve cortes brutais no orçamento. Mas isso é uma definição política.

porque importância você verifica pelo orçamento. Uhum. O governo retirou recursos essenciais das universidades. E um deles foi o programa de assistência estudantil. Os estudantes que moram, por exemplo, nas casas dos estudantes no interior, e dizer mais, o campus de Caruaru ainda está sem casa de estudante. Uhum. E ali vem alunos de todo

0: passei lá de manhã, né, que nós teremos amanhã um grande evento da universidade, tá certo? Que é Soberania, Democracia e Universidade Pública. E os alunos estavam dizendo, professor, como é que eu posso pagar R$5 numa refeição se minha família ganha um salário mínimo, minha mãe é doméstica e meu pai é trabalhador rural? Então, veja, como é que você pode sustentar esse jovem pagando a refeição? No início, o valor de uma refeição era R$1,50. Uhum. Por quê? Porque cabia no orçamento e alguns estudantes não pagavam nada. Por exemplo, a casa do estudante, que era a casa do estudante, não pagava nada. Por quê? Porque é reconhecer, tá certo? O perfil socioeconômico da população. E tem que chamar a atenção o seguinte: nos campos do interior, né, vários dos nossos alunos, eles vieram da zona rural, os pais eram agricultores, vários eram agricultores. Você sabe que a universidade hoje tem vários docentes que foram egressos desses campos e fizeram mestrado e doutorado na nossa universidade, hoje são professores.
1: Com certeza.
0: Certo? Então, veja, assistência estudantil está aí. Ele não, eu tenho um exemplo que eu conto sempre e me emociona. Até o nome dele era Tito. Ele passou no vestibular lá no campus de Caruaru e a mãe dele também. E Tito deixou de ir à aula um mês. Quando entrou a reitoria acadêmica, foi na casa dele saber porque estava. Sabe o que ele disse? Professor, eu não posso ir para a aula porque eu não tenho dinheiro. Minha mãe, como é mais velha, ela não vai ter outra oportunidade. Então, só ela está indo para a aula, porque a gente não pode pagar a passagem. Já pensou? Por quê? Porque não tinha nada de bolsa ainda. Então, você veja, um menino extremamente talentoso. Então, a universidade conseguiu dar uma bolsa para ele e ele concluiu o seu curso e a mãe dele também, uhum, em administração, veja só. Né? Então, são essas coisas, Sabiana, que a gente não percebe, mas que é ótimo esse programa aqui na Rádio Paulo Freire, para que a população tome conhecimento disso e saiba, esses alunos estão aí e eles devem estar ouvindo também. Precisa cuidar, vocês precisam se manifestar, vocês precisam cobrar algo que é um direito de todo cidadão brasileiro. A educação e a assistência estudantil é um insumo fundamental para a caminhada de vocês dentro da universidade.
1: Eu vou citar um exemplo que eu tive um estudante também que estava no início do semestre e ele ia ser meu orientando de TCC, né? E aí ele chegou para mim e disse, professor, eu não vou poder fazer meu TCC porque eu tenho que trabalhar. E aí eu disse, mas veja, você pode fazer o seu TCC trabalhando e eu vou e a gente vai lhe orientar. Eu vou lhe orientar dia de sábado. Aí ele fez, não, professora, a senhora não está entendendo, eu tenho que trabalhar. E o emprego que tem é no comércio e eu vou trabalhar sábado, domingo, feriado. Eu disse, calma, vamos ver se a gente consegue uma bolsa. Apareceu uma bolsa de monitoria, né? Eu tinha uma monitora e a monitora disse, professora, arrumei um estágio logo no início do semestre. Aí eu disse, vamos fazer a seleção, e ele fez, e ele foi selecionado e ele ficou. Então esse menino conseguiu concluir o curso dele porque ele tinha uma bolsa e ele passou esse semestre recebendo a bolsa e ele fez o TCC e ele se formou com um projeto lindo, maravilhoso em rádio. Então assim, é efetivo, né? E aí tem um comentário, Ricardo, do professor Adalto, do Departamento de Geologia da UFPE. Essa semana, o Departamento de Geologia recebeu uma notícia de um corte brutal nas aulas de campo dos cursos da UFPE. Ricardo, você tomou conhecimento dessa situação? Como é que você avalia isso?
2: Então, alguns cursos, sim, tomei conhecimento dessa ação. Alguns cursos, eles simplesmente não existem se não tiver aula de campo. Uhum. Por exemplo, eu sou professor do Departamento de Química Fundamental.
1: Sim.
2: Então, um curso de Química sem aula de laboratório não é um curso de Química. Pode ser qualquer coisa, mas você precisa. E aí, os cursos da Geologia, Geografia, você precisa ter as aulas de campo. E aí você ter um corte... Porque, seja qual for o motivo, não se justifica, porque o curso ele simplesmente vai fechar. E os estudantes que precisam, porventura, daquela disciplina para cursar, para concluir o curso, eles ficam sem concluir.

0: Então, a ADUFEP fez isso com muita preocupação. A gente fez um movimento de abordar a administração central para que isso fique mais transparente. Isso aconteceu no ano passado. Acho que o ano passado aconteceu algo também.
1: Uma ameaça, né?
0: Não, eu acho que aconteceu, mas aí foi...
1: Recomposto.
0: Recomposto para aqueles cursos que, de fato... Porque tem alguns cursos que você pode, numa situação emergencial, você acomodar e ter outras atividades. Mas para alguns cursos especificamente, pessoal que trabalha da geologia, geografia, alguns cursos de história, então eles precisam... Isso é fundamental. Né?
1: Mas veja, Ricardo, eu quero saber... Por que o dinheiro não está chegando? Qual é o problema? É falta de arrecadação do governo federal ou é porque o governo está destinando para outras áreas?
0: Olha, sendo muito sincero, nós temos aqui um sequestro completo do orçamento. Do orçamento. Boa parte do orçamento ele é executado pelo legislativo.
1: As emendas parlamentares.
0: Uhum. O que é um absurdo. Mesmo quando você tem um parlamentar que faz bom uso desse recurso, não é o uso adequado, porque você precisa... Olha, você tem um governo...
1: Planejamento,
0: que você tem um governo que é legitimamente eleito para executar a política que apresentou a população.
1: É o plano de governo.
0: E aí, nós vamos agora para o processo eleitoral, vamos às urnas, para escolher uma política a ser implementada. E aí o eleito não pode implementar porque metade do orçamento ele é executado por emendas parlamentares. Isso é um absurdo. E quando acontece? A outra coisa que também é absurda é essa política de teto.
1: Então, teto de gastos.
0: Teto de gastos, assim, no nosso entendimento, é um absurdo. O que já era a política de metas, agora tem o teto de gastos, é um absurdo. Porque você limita e na hora de cortar, você corta o quê? O que, é que vai cortar? Né? Porque pagamento a rentista não está no teto de gastos. Uhum. Rentista, ele nunca perde. Tá? Quem perde é a população. Então, isso é um sistema completamente inadequado, que a gente precisa lutar contra ele.
1: Deixa eu trazer um dado aqui, rapidinho. O Observatório do Conhecimento indicou que 69 universidades federais receberam 571 milhões de emendas individuais e de bancada em 2025, essas emendas parlamentares. Esses recursos representaram 7,2% do orçamento das instituições. Em 2014, as emendas individuais somavam 148 milhões em valores corrigidos. E aí a gente está percebendo esse impacto da dependência crescente de emendas parlamentares para o planejamento das universidades federais. Por quê? O planejamento da universidade que é feito é com base nas necessidades. Mas a emenda parlamentar vai atender essas necessidades ou vai atender as necessidades, entre aspas, dos parlamentares que estão mandando? Amaro.
2: Olha, veja, eu perguntaria a uma dona de casa, um chefe de família, quando você vai fazer o seu orçamento. Se você tem a capacidade de dizer para onde os recursos devem ir, você diz, olha, eu vou pagar tanto para educação, tanto para saúde e tal. Mas se você não tem condições mais, você não tem um orçamento fechado dizendo o orçamento da universidade é tanto. Você pode usar para aquisição de equipamentos, para comprar novos veículos, ônibus para fazer as excursões, pagar bolsa, né, para o menino que vai na excursão. Então, o que acontece é isso. Ricardo, estou muito bem. O Legislativo assumiu o orçamento e o governo federal ficou apenas com uma parcela. Então, os nossos recursos eles vêm direto do executivo. Então, o reitor, o que é que acontece? Ele sai catando nos gabinetes de Brasília, catando um recursozinho aqui e outro ali, mas ele não pode planejar, porque ele não sabe se esse recurso vai entrar ou não. E aí é onde entra a má utilização desse recurso. Veja, no recurso geral, o parlamentar negocia uma emenda e a cidade precisa muito de um hospital, mas ele pode botar numa praça, que é mais visível, tá certo? Em vez de fazer uma obra de infraestrutura, de duto, de drenagem, de saneamento, ele quer botar num estádio, que é muito mais bonito, tá certo? E a mesma coisa acontece na universidade.

0: cidade.
1: Sim.
0: Se nós não temos um orçamento para, a partir desse orçamento, se planejar, nós não vamos conseguir executar o nosso plano de atividade, não é? Então, isso é uma distorção. O governo federal claramente está sofrendo essa dificuldade, além do que eu falei antes, ele precisou recompor o orçamento em várias pastas, como a saúde, e os problemas se acumulam, né? Isso não é estático, né? Você teve agora a questão do salário até 5 mil reais.
2: A isenção do imposto de renda.
0: Exato, a população está estrangulada. Está falando que está devendo muito, né? De fato.
2: É um endividamento.
0: Então, o governo tem a obrigação de propor, tá certo, projetos que venham aliviar. Agora, tudo isso é dinheiro do orçamento. Então, o governo precisa retomar para si essa capacidade do orçamento. Para definir melhor e fazer esse planejamento.
2: Pois é, aí um financiamento estável é fundamental para a gente garantir ensino, pesquisa e extensão e para manter a capacidade do Brasil de produzir o conhecimento científico e tecnológico. Como a UFPE tem enfrentado essa realidade, Ricardo?
3: E tem uma outra questão. A autonomia universitária... Sim. Não existe autonomia sem orçamento.
2: É.
3: Não existe autonomia sem planejamento, né? Então, essa questão afeta diretamente a autonomia universitária. Como é que eu posso executar? Como é que eu posso fazer política? Então, isso é um problema sério, crônico e a toda hora e todo instante com a ameaça de ter um contingenciamento. Porque você, eu vou ter tal recurso, né? Então, vou me planejar com esse recurso. Mas pode ter um contingenciamento. E aí?
2: O contingenciamento, gente, para quem está acompanhando, tem um orçamento, mas acontece uma decisão, um problema, uma situação, e aí esse orçamento não é executado. É como se você tivesse R$200 para fazer uma feira na sua casa, aí acontece um problema, em vez de ter 200, você só tem 100. Aí você vai ter que se virar com esses R$100. Na universidade também acontece isso, né, não, Ricardo?
3: Isso, e assim, e a gente vive ameaçado, né? Porque, pode acontecer eventualmente, mas esse deixou de ser eventualmente.
2: Uhum.
3: É rotineiro. Então, isso é um problema sério. Então, a universidade, ela precisa se reinventar nesse contexto, mas não dá para inventar roda.
2: É. E isso tudo interfere, né, Amaro, na questão da própria dependência de tecnologias de fora. Se a gente não tem orçamento, se a gente não tem autonomia, se depende de emenda parlamentar, e os parlamentares querem colocar em uma área e não colocam em outra, né? Digamos assim, os parlamentares querem colocar nas pesquisas para a saúde, mas não querem colocar nas pesquisas, por exemplo, para a execução de políticas de comunicação.
3: Tem uma questão interessante. Então, Amado.
2: Sim, Ricardo.
3: Tem aquelas chamadas doenças negligenciadas, não?
2: Sim.
3: Uhum. Porque ninguém quer investir em doenças que não te dão um retorno financeiro. Você pega uma indústria farmacêutica, ela só vai investir naquela doença que vai dar um retorno financeiro. E aí você tem as doenças que atingem algumas populações que, por falta de saneamento básico. Vamos pensar aqui, a esquistossomose. Tá? Ou seja, nenhuma indústria investe. E aí, quem tem que investir?
2: A universidade.
3: A universidade, através do Estado. Né? Mas o parlamentar, que tem o seu recurso público, ele também não vai investir. Porque ele não tem o retorno imediato.
2: Uhum.
3: Tá? Então, o grande absurdo é da concepção da política. Né? Ou seja, o parlamento não é para executar orçamento.
2: Uhum.
3: Ele tem que aprovar, fiscalizar, mas não executar.
2: E como é que a gente resolve isso, Amaro?
0: Ana, você adivinhou meu pensamento quando colocou essa observação. Veja, a ANDIF, a ADUFEP, tem realizado alguns seminários em áreas estratégicas. Fez 2 seminários sobre terras raras. Ontem nós tivemos um seminário muito bom sobre a produção de chips, que são tecnologias de ponta. Nós estamos aqui falando até agora de um passado, das perdas que a universidade teve, dos projetos que foram interrompidos. Você disse muito bem, nós precisamos olhar para o futuro. Nós precisamos pensar. Por exemplo, o Brasil é o segundo maior... tem a segunda maior reserva de terras raras. Primeiro a China, depois os Estados Unidos. Agora.
3: Não para tudo.

0: Tá à frente disso.
1: Ele está atrás da China. A China é o maior produtor, tá certo? Então, veja, mas em termos de desenvolvimento tecnológico, o Brasil não tem quase nada. A China domina. Estados Unidos participa dessa concorrência, mas o Brasil está fora. Como é que nós vamos gerar tecnologia? Ou nós vamos simplesmente abrir nossas reservas para as empresas dos Estados Unidos? Nós tínhamos uma grande empresa nessa área que foi vendida, tá certo? Então, capital estrangeiro. Então, nós temos urgentemente que pensar no futuro. Quais são as áreas que apontam para o futuro? Não é? A tecnologia da informação em várias áreas, a indústria aeroespacial. Então, várias áreas de ponta, nós estamos defasados, nós precisamos olhar para o futuro. Então, rapidamente, olha, esses próximos 4 anos vão ser fundamentais. Nós temos que corrigir essas perdas do passado e pensar, formar estudantes com a visão do estudante do século XXI, aquela pessoa que tem a capacidade de aprender, mas para isso ele precisa de um ambiente amplo, onde ele tenha liberdade de pensar e não tenha que estar se preocupando com a passagem do ônibus, se ele vai ter ou não vai ter, não tem que se preocupar com a refeição, se ele vai ter. Ele tem que se preocupar em compreender o mundo que ele está vivendo e como ele vai contribuir com o desenvolvimento do país. Então, essa é a questão, é pensar no futuro e espero que nos próximos 4 anos nós tenhamos essa capacidade.
2: Ricardo, Amaro falou muito bem de pensar o futuro, mas que tipo de política de financiamento vocês têm pensado, têm discutido lá na ADUFEP, aqui na universidade, com outras organizações de

0: a liberdade de pensar e não tem que estar se preocupando com a passagem do ônibus, se ele vai ter ou não vai ter, não tem que se preocupar com a refeição, se ele vai ter. Ele tem que se preocupar em compreender o mundo que ele está vivendo e como ele vai contribuir com o desenvolvimento do país. Então, essa é a questão, é pensar no futuro e espero que nos próximos 4 anos nós tenhamos essa capacidade.
1: Ricardo, Amaro falou muito bem de pensar o futuro, mas que tipo de política de financiamento vocês têm pensado, têm discutido lá na ADUFEP, aqui na universidade, com outras organizações de docentes, pesquisadores? Que tipo de política de financiamento a gente pode executar para garantir mais estabilidade para as universidades e a produção científica brasileira?
2: Nós entendemos que é necessário ter uma política de destinação dos recursos naturais, ou seja, aquilo que é semelhante à questão dos royalties do petróleo, do pré-sal. Tá? Nós temos essa fonte gigantesca de terras raras e a gente não pode simplesmente transferir para o capital estrangeiro.
1: Mas isso aconteceu com o pré-sal.
2: Pois é, exatamente isso. Então, se bem que houve uma mudança na questão da política do regime de partilha. Né?
1: Sim.
2: Mas a gente precisa garantir, do ponto de vista de ter um marco legal para isso. Teve uma aprovação agora muito capenga, né, no Senado, no mês passado, mas com relação aos metais críticos. Né? Mas a gente precisa, sim, destinar parte dos recursos para investimento em ciência e tecnologia. Nós tivemos, teve até uma proposta lá, não, acho que estava presente, de uma empresa nos moldes da Petrobras para explorar as nossas riquezas naturais do ponto de vista de terras raras, de nióbio, de lítio, né? E assim, é uma riqueza assim, inestimável do ponto de vista bruto, mas também na produção, na aplicação desse material. Nós temos muitos grupos de pesquisa, inclusive aqui na UFPE, que trabalham com aplicação desses materiais, desses metais, em dispositivos com alto valor agregado. Uhum. Mas não pode simplesmente transferir o recurso natural e comprar os dispositivos com valor agregado de outras nações. Então, é necessário ter uma política que destine recursos direto da exploração dessa riqueza natural para a ciência, tecnologia e educação.
1: Pois é. Amaro, que tipo de política de financiamento? A gente já está chegando praticamente no final do Fora da Curva, mas como você acha que deve ser essa política de financiamento? Em 2 minutinhos.
0: Veja, o importante é planejar. As universidades, junto com o governo federal, vão definir quais são as áreas em que nós vamos atuar. E as universidades, elas atuam em áreas de acordo com as suas demandas. Por exemplo, uma universidade localizada no Nordeste, ela desenvolve ao mesmo tempo tecnologia de ponta e tecnologias apropriadas para a região. Então, fazer um planejamento geral, global, definir as áreas prioritárias, isso do ponto de vista nacional, dos interesses nacionais, e as universidades discutirem esse orçamento globalmente, de modo que ela tenha condições de atingir as metas que forem definidas, tá certo? Dentro desses programas negociados entre o governo e a universidade.
1: Ricardo, para finalizar, qual a relação entre soberania e universidade pública?
2: O conhecimento, ele determina quem tem o poder.
1: Uhum. Tá?
2: A soberania, ela passa por algumas frentes. Né? Ou seja, deter o conhecimento sobre ciência e tecnologia, a questão da segurança, da segurança, da proteção do seu território. Então, a universidade, ela pode contribuir em todas as frentes necessárias para o desenvolvimento do país e ter uma política própria, né, específica para cada região. Tá? Então, a proteção dos nossos recursos naturais passa pela universidade. A geração de emprego e renda passa pela universidade. A geração de tecnologia própria passa pela universidade. Então, a universidade, ela não é um ator, ela não é coadjuvante nesse processo, ela é um protagonista desse processo. E a política, a gestão pública, ela deve enxergar isso com a maior clara evidência possível.
1: Amar, 1 minuto. Uma sugestão para a gente conseguir recompor esse orçamento.

0: negociar. O governo sentar com as universidades, definir os orçamentos a partir dos planos institucionais. Foi assim durante muito tempo. Uhum. As universidades obrigatoriamente apresentavam todo ano seu plano de desenvolvimento institucional e negociavam o orçamento em cima disso. Eu acho que é o primeiro passo para que possamos recompor isso aí e olhar para frente.
1: Pois é, minha gente. A Associação dos Docentes da Universidade Federal de Pernambuco, a ADUFEP, realiza o Ato em Defesa da Soberania Nacional, Democracia e Universidades Públicas aqui no dia 24 de setembro, às 10 horas. Começa na Praça das Humanidades, no campus do Recife e próximo ao restaurante universitário. Essa manifestação vai declarar o posicionamento da comunidade acadêmica nossa em defesa do Estado Democrático de Direito, da autonomia universitária e do papel estratégico das universidades públicas para o desenvolvimento soberano do país. Foi o que a gente estava discutindo agora no Fora da Curva. Esse ato vai reunir docentes, técnicos, estudantes, representantes de movimentos sociais, sindicais, para reafirmar que a defesa da educação pública gratuita e de qualidade não pode ser separada da defesa da soberania nacional, dos interesses do nosso país, contra qualquer tentativa de ingerência externa, ou seja, de outros países sobre o Brasil, e do desmonte do serviço público e de ataques às instituições democráticas. Então, o ato é para defender a UFPE, as universidades públicas, mas é para defender o Brasil de qualquer tentativa de ataque de fora, de qualquer outra nação. Então, a gente vai ficando por aqui. E o Fora da Curva, gente, recebeu hoje o professor Amaro Lins e o professor também e presidente da Associação dos Docentes da UFPR, Ricardo Oliveira. Muito obrigado, Amaro.
0: Obrigado, Ana. Foi um prazer muito grande estar aqui com vocês novamente.
1: E obrigada, Ricardo.
2: Obrigado, Ana. Foi um prazer estar com todos aqui. Convidando a todos para amanhã aqui, 10 horas, aqui do lado. Praça das Humanidades.
1: Vamos lá. Agradeço a você que nos acompanhou pelas rádios Paulo Freire Universitária, 99.9 plataformas digitais. Agradeço a Adalto que mandou lá o comentário dele na nossa transmissão. Vamos ficar ligados. Toda sexta, o Fora da Curva é transmitido às 11 horas. Essa é uma edição especial de hoje, 23 de setembro, que vai ficar disponível nas plataformas digitais. A produção dessa edição foi minha, Ana Veloso, apresentação Ana Veloso. Operação de áudio, Jennifer Luz. Streaming, Celina Bittencourt. Supervisão técnica da Rádio Paulo Freire, Rafael Queiroz. Na Rádio Universitária FM, o Chico Rocha. Acompanhe as nossas redes sociais e até o próximo programa.

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0: 3 horas.
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9: Universitária. 3 horas e 2 minutos.
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16: Muito bem, estamos ouvindo o programa Coquetel Molotov aqui na Rádio Universitária FM 99,9. Lembrando que toda a programação da Rádio Universitária FM está também em streaming pela internet. Então, se você não estiver junto com o rádio em outros momentos, você pode acompanhar a Rádio Universitária

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1: Muito bem, estamos chegando aqui ao final do nosso programa Coquetel Molotov por hoje. Agradecemos a todos vocês pela audiência e logo depois estamos de volta. Fiquem sempre atentos no nosso site coquetelmolotov.com.br para saber as notícias e sempre no nosso Twitter, que é o @nuarcm, para novidades em primeira mão. Continuem aí com a ótima programação da Rádio Universitária FM e logo depois a gente volta. Tchauzinho.
2: 16 horas e 5 minutos. 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
10: 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É a 99.9, Rádio Universitária FM, emissora educativa da Universidade Federal de Pernambuco. É a nossa rádio pública levando até você forró, verso e viola, um programa com cheiro de mato e terra molhada. Eu sou Ivan Ferraz na apresentação e Alexandre Silva nos trabalhos técnicos e edição do programa. O nosso muito obrigado pela sua audiência. E agora é com você, meu amigo Alexandre Silva, o seu boa tarde aos nossos ouvintes.
12: Olá, Ivan, internautas, amigos e ouvintes. Muito boa tarde a todos e todas. Sejam bem-vindos a mais uma tarde no Forró Verso e Viola. Agora é com você, amigo Ivan Ferraz, o comunicador sertanejo.
10: Boa tarde, meu amigo Alexandre Silva, e parabéns pelo seu trabalho. Assim diz a experiência popular, é pra gente refletir. Vale uma reflexão? Quem não sabe é como quem não vê. Olhe, não há distância que nos separe. 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O nosso muito obrigado pela sua audiência. Aos internautas, o meu abraço, um abraço do tamanho do Brasil. Agora aumente o volume do seu rádio que a festa vai começar, abrindo a porteira do nosso forró com a sequência Na Arte da Cantoria.

Estamos com a sequência na arte da cantoria. Aqui eu cumprimento todos os poetas repentistas, cumprimento todos os apologistas da cantoria, enfim, cumprimento todos vocês.

0: que estão neste momento em sintonia com a 99.9 Rádio Universitária FM Recife, Pernambuco, ouvindo Forró, Verso e Viola. O nosso muito obrigado pela sua audiência. E falando sobre os violeiros repentistas, eu digo aqui mais uma vez o seguinte: olhe, por suas inúmeras formas de cantar, de versejar, de expressar-se sonoramente, o homem nordestino talvez seja o mais musical dos brasileiros. Aí estão para testar as variadas formas de diversificação dos violeiros, como a cestilha, o morão, o quadrão, o martelo, o galope à beira-mar, além de muitas outras. São mais de 60 modalidades da cantoria. Então aqui, nesta sequência na arte da cantoria, vamos ouvir a dupla João Paraibano e Sebastião Dias. João Paraibano já de saudosa memória, aqui numa gravação ao lado de Sebastião Dias, com o tema Eu Me Sinto Mais Filho do Sertão. Em seguida, vamos ouvir a dupla Sebastião da Silva e Valdir Teles. Valdir Teles também já de saudosa memória. Aqui numa gravação, Sebastião da Silva e Valdir Teles com o tema Casa Velha.
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Você está em sintonia com a 99.9 Rádio Universitária FM Recife, Pernambuco, ouvindo forró, verso e viola. Olha, vamos dar as mãos em busca de um mundo melhor. E atendendo a pedidos, eu vou abrir a sequência de forrós no programa de hoje, cantando com a participação de Nando Cordel, a composição de minha autoria em parceria com o inesquecível amigo João Caetano. E tem como título Vamos Dar as Mãos. Então, Ivan Ferraz, com a participação de Nando Cordel, a música que tem como título Vamos Dar as Mãos. Composição de Ivan Ferraz e João Caetano. Em seguida, vamos recordar, e vale a pena recordar, o mestre Dominguinhos, cantando com a participação de Renato Teixeira. A composição é de Renato Teixeira e tem como título Amizade Sincera.

Aqui é 99.9, Rádio Universitária FM Recife, Pernambuco, e o forró veste viola crescendo com a sua audiência. Agora vamos ouvir André Lins. Ele canta um dos seus grandes sucessos com o título Onde Está Você? Roxinó do Nordeste canta de sua autoria a música que tem como título Nordestino Apaixonado. Antônio Paulino canta de sua autoria a música que tem como título Filho do Nordeste.

Forró, Veste e Viola, aqui na 99.9 Rádio Universitária FM Recife, Pernambuco, mantém a tradição e acompanha o mundo moderno divulgando a boa música nordestina. Agora, na sequência musical, vamos ouvir Ed Carlos. Ele canta a composição de Luiz Gonzaga e Nelson Valença com o título O Fole Roncou. Esta música foi gravada originalmente por Luiz Gonzaga em 1973. Aqui vamos ouvir com Ed Carlos, O Fole Roncou, composição de Luiz Gonzaga e Nelson Valença. Chinelo Rasgado, forró Chinelo Rasgado, canta a composição de Geraldinho Lins, com o título Amor Sincero. Galera Forrozeira, é a Galera Forrozeira de Natal, Rio Grande do Norte. Vamos ouvir com a Galera Forrozeira a música que tem como título Minha Serra do Mel.

Aqui é 99.9 Rádio Universitária FM Recife, Pernambuco, e o Forró Veste Viola, um programa autêntico como você gosta. E o nosso muito obrigado pela sua audiência. Agora vamos ouvir Valda do Forró. Ela canta um dos seus grandes sucessos com o título A Sola do Meu Sapato. Seu Rogério canta a composição de Noel Tavares e Félix Porfírio e que tem como título Represa do Querer. Hélio Donato canta de sua autoria, Só Vai Ter Forró.

Forró, Verso e Viola, programa com qualidade cultural, aqui na 99.9, Rádio Universitária FM Recife, Pernambuco. Vamos em frente, que a Universitária FM está com a gente. Agora vamos ouvir Aécio dos Oito Baixos. Chega para cantar, com a participação de Nádia Maia. A composição é de Aécio dos Oito Baixos e tem como título Te Procurei. Quixabeira me convidou e aqui eu canto em dueto com Quixabeira, a composição de Rômulo Paes e Celso Garcia com o título Açucena Cheirosa. Essa música foi gravada originalmente por Luiz Gonzaga, o Rei do Baião, em 1956. Aqui, Quixabeira cantando com a minha participação. Açucena Cheirosa, composição de Rômulo Paes e Celso Garcia. Aproveite e manda um grande abraço para o sanfoneiro, cantor e compositor Quixabeira, para sua filha Cristina, o seu filho Baby, Zabumbeiro, enfim, toda a família de Quixabeira ouvindo forró, Verso e Viola. O nosso muito obrigado pela sua audiência.

0: E agora vamos a um pequeno intervalo. Continue com a gente que eu volto já. Aguarde que eu volto já.
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3: 17 horas e 7 minutos.
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0: gente se divertir.
1: Vamos, gente, se divertir, que forró bom tá aqui. Aqui na 99.9, Rádio Universitária FM Recife, Pernambuco. Estamos de volta alegrando os nossos ouvintes. Eu de cá e você de lá, valorizando que é nosso com forró, verso e viola. Um programa com cheiro de mato e terra molhada. E agora vamos à sequência. O melhor da sanfona. E nesta sequência...

melhor da sanfona, que é uma sequência que divulga, valoriza e enaltece a música instrumental, vamos ouvir e recordar, e vale a pena recordar, Manuel Maurício, grande tocador de oito baixos. Manuel Maurício, com um dos seus grandes sucessos com o título Aquarela Nordestina. Essa música, Manuel Maurício fez em homenagem ao saudoso Ivan Bulhões. A Aquarela Nordestina era um programa de Ivan Bulhões de grande audiência em Caruaru, a capital do forró. Aqui eu aproveito também, mando um grande abraço para Helene dos Oito Baixos, foi aluno de Manuel Maurício. Helene dos Oito Baixos, a esposa Sueli e toda a sua família, ouvindo o nosso programa em Guarulhos, São Paulo. Muito obrigado pela audiência de todos vocês, meu amigo Helene dos Oito Baixos. Então vamos ouvir e vamos recordar, e vale a pena recordar, Manuel Maurício, Aquarela Nordestina, é o título da música.

aqui é 99.9 Rádio Universitária FM Recife, Pernambuco, e o Forró Veste Viola, um programa com cheiro de mato e terra molhada. Agora, vamos visitar o passado e deixar voar a imaginação com a sequência do Fundo do Baú. E nesta sequência do Fundo do Baú, vamos ouvir duas raridades musicais. Uma com o inesquecível Messias Holanda. E aqui eu faço um registro. No dia 26 de março de 2018, faleceu em Fortaleza, capital do Ceará, Manuel Messias Holanda da Silva, que era o nome completo do cantor e compositor Messias Holanda, que nasceu em Missão Velha, no Cariri cearense, no dia 12 de janeiro de 1940. Então aqui vamos recordar, e vale a pena recordar, Messias Holanda cantando um dos seus grandes sucessos com o título Pra Tirar Coco. Em seguida, vamos recordar o também inesquecível mestre Dominguinhos cantando a composição de Zé do Baião com o título Ingratidão. Essa música foi gravada em 1964, quando Dominguinhos gravou um LP na gravadora Cantagalo do saudoso Pedro Sertão.

Divulgação da autêntica música do Nordeste é a marca do nosso programa Forró, Veste e Viola, aqui pela sua 99.9 Rádio Universitária FM em Sife, Pernambuco, de segunda a sexta-feira, das 4 às 6 da tarde. Agora, na sequência musical, vamos ouvir Raminho do Acordeão. Ele canta a composição de Petrúcio Amorim com o título Tareco e Mariola. Em seguida, vamos ouvir Estrela do Norte, esse grande artista lá de Fortaleza, Ceará. Estrela do Norte canta a composição de Noel Tavares e Félix Porfírio com o título Meu Regaço. É Dilson Barros, também lá de Fortaleza, Ceará, sempre ouvindo o nosso programa. Alô, meus amigos e amigas de Fortaleza, Ceará. Alô, cearenses, obrigado pela audiência ao Forró Veste Viola. É Dilson Barros, canta de sua autoria em parceria com Eric Beto Silva, a música que tem como título Nordeste da Gente.

Aqui a 99.9 Rádio Universitária FM em Sergipe, Pernambuco, e o Forró Veste Viola, sempre inovando para manter a sua audiência e conquistar novos ouvintes. Agora na sequência musical, atendendo ao pedido do casal amigo Solange e Rafael, e atendendo também ao pedido da nossa ouvinte Lu, residente na rua Gomes Taborda, conhecida como Rua da Lama, no bairro do Cordeiro, vamos ouvir Flávio José cantando um dos seus grandes sucessos, Lápis de Cor. Aqui eu aproveito a oportunidade e mando um grande abraço a todos do bairro do Cordeiro, enfim, a todos vocês que estão neste momento ouvindo Forró Veste Viola, o nosso muito obrigado pela audiência. Então vamos ouvir Flávio José cantando um dos seus grandes sucessos com o título Lápis de Cor. Anchieta Dalí canta de sua autoria Estradar.

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Agora vamos recordar, e vale a pena recordar, o mestre Dominguinhos cantando um dos seus grandes sucessos com o título Quem Me Levará Sou Eu. O dia vai terminando e a noite vai chegando. É hora de reflexão. Ouvindo Luiz Gonzaga, o eterno rei do Baião, cantando Ave Maria Sertaneja. Composição de Júlio Ricardo e Ódio Oliveira. Gravação 1964.

O que é bom dura pouco, o que é bom dura pouco. Estamos chegando ao fim de Forró, Verso e Viola. Na técnica e edição do programa, Alexandre Silva. Obrigado, meu amigo Alexandre Silva, e parabéns pelo seu trabalho. A você, ouvinte, o nosso muito obrigado pela sua audiência e até o próximo programa, se Deus quiser e Ele quiser.

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1: 5 horas e 59 minutos.
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3: A partir de agora, nesta noite de quinta-feira, vamos conferir uma série de entrevistas especiais que está rolando no programa Faixa Livre, aqui da Rádio Universitária.

0: Tô eu aqui, Cássio Shoa, direto dos estúdios da Rádio Universitária FM no Recife, hoje recebendo a cantora, compositora, atriz pernambucana, Sofia Malta. Tá circulando com seu primeiro disco, Comédia Romântica, lançado em abril. E depois de tanto, bora marcar, Sofia. Finalmente rolou esse encontro aqui pra falar dessa era dela. Essa era comédia romântica. Sofia, que bom te receber aqui.
1: É um prazer estar aqui, querida. Tudo bem?
0: Que maravilha. Olha só, primeiro já vou te perguntando, porque eu imagino, e você já falou sobre isso já, inclusive aqui ao vivo com a gente, sobre o rolê de colocar no mundo esse teu trabalho. Imagino que tenha sido ralação. E eu quero agora ter o testemunho de como é que tem sido esse agora os desafios, né, de como artista independente fazer esse trabalho agora, depois de estar no mundo, fazer chegar até as pessoas nesse mercado tão abarrotado e nessa teia aí de algoritmos e tudo que, enfim, se coloca na frente do artista. Como é que tem sido pra tu?
1: Cara, é um grande desafio essa parte, tá? É bem difícil mesmo. É bem complicado, porque você fica querendo furar todas as bolhas possíveis, dar conta do mundo inteiro, e ao mesmo tempo não é possível, assim. Ao mesmo tempo que as redes sociais são absolutamente democráticas, tem muita coisa o tempo inteiro acontecendo. Você viu um story, duas stories, você já nem lembra mais do que você viu, entendeu? De tanto de informação que chega. Então, é um desafio muito grande você estar o tempo inteiro lembrando, reafirmando e criando narrativas, porque, especialmente esse trabalho de divulgação com as redes também, é muito sobre você criar essa narrativa, né? Como é que você chega na casa da pessoa e como é que você, enfim, se faz ser lembrado de alguma maneira, assim, sabe? E aí tem todo o outro trabalho, assim, que é quase que invisível, assim, que é um trabalho de campo mesmo, de você estar na rua, de você estar falando com as pessoas, de você estar divulgando seu trabalho de outras maneiras, assim, sabe? Tipo, eu faço isso muito virtualmente, eu faço isso presencialmente, assim, no boca a boca, seja colando meus lambes pela cidade, assim, deixando as palavras, assim, nas paredes.
0: Verdade,
1: e tal. Criando possibilidades de shows em outros lugares, assim, um show marcado aqui, um show marcado no Rio, um show em São Paulo, enfim, tentando ocupar os espaços, assim, mas é muito desafiador.
0: Verdade.
1: Porque pra estar fazendo isso na rua também tem um custo, né, geralmente, você fazer a coisa rodar, de você fazer o show acontecer, de você pagar as pessoas, é muito complicado. Então, querendo ou não, nas redes sociais também, de alguma forma, você pode fazer isso de forma mais livre, entendeu? Então, acaba que eu uso muito, muito, muito das redes pra divulgar o meu trabalho. Mas é muito desafiador, é cansativo pra caramba também, assim. E eu acho que tem uma coisa que é você seguir com um ânimo com uma resiliência, de alguma forma.
0: Assim,
1: porque nem sempre você tem resultado.
0: Verdade.
1: Nem sempre um...

0: um post que você pensou horrores pra divulgar, especialmente aquela sua música que você trabalhou durante tantos anos, ele vai chegar como deveria, assim. Então, é você seguir fazendo pela disciplina, pelo sonho, porque realmente precisa seguir, assim, sabe?
1: Porque com tanta coisa, eu fico pensando, com tanta coisa chegando a todo momento, fica difícil você também encontrar o lugar de alguém, do público validar o teu trabalho, né? Porque precisa chegar, né? Sim. Então tem esse desafio antes de tudo, de você, como você falou.
0: Sim.
1: E é muito massa isso teu de apostar nessas duas frentes, estar no mundo material mesmo e também
0: virtual.
1: Nas redes. Eu acho muito massa, te acompanho e percebo muito isso.
0: Ah, que massa.
1: O título desse teu trabalho, Comédia Romântica, lembra muita gente, filme, história, aí tem toda a tua parte de atriz. Eu queria que tu comentasse sobre a escolha desse título e que história é essa que tu quer contar nesse trabalho.
0: Esse título é engraçado de falar dele, porque eu tenho esse álbum há muito tempo e eu não tinha esse título nem a pau. E eu fazia muita questão que fosse uma frase ou uma palavra que eu tivesse falando, que tivesse presente ali nas composições. Eu queria tirar esse título do álbum, assim, né? Das letras e tal. E aí eu fiquei muito tempo ouvindo e pensando o que seria e tal. E aí eu tive um date com uma pessoa, assim, super aleatória. E aí, a gente já se conhecia, etc e tal. E ele tava me mostrando os trabalhos dele, eu tava mostrando os meus também. Enfim, mostrei meu álbum. E falei que tava sem título ainda e tal. E que eu fazia questão que fosse alguma coisa que eu falava nas músicas e tal. E aí, ele ouvindo, quando tocou ranço, aí ele... Comédia romântica. Eu falei, filho da puta, pior que é bom. É muito bom, porque...
1: Pelo na hora.
0: Na hora, porque, assim, fazia sentido... Com o conceito da coisa, com o que eu tava falando, assim, com quem... E muito com quem eu era, assim, né? Porque é o meu primeiro álbum, eu queria que as pessoas tivessem, de alguma forma, uma noção de quem é essa artista também, assim, sabe? E ser atriz, e trazer esse... É comédia romântica, mas esse drama, de alguma forma...
1: Pois é.
0: Entende? É muito característico, assim, da minha pessoa. Então, eu entendi que precisava ser um título que já de cara já dissesse quem eu era.
1: Sim.
0: Assim, sabe? E eu dou uma encarada na minha vida como um filme, de alguma forma. E se ele fosse um filme, ele certamente seria uma comédia romântica. Então, eu tento encarar esse álbum também como um filme, assim, sabe? Pensar ele narrativamente, início, meio e fim, etc e tal. E brincar com juntar esses dois universos que são o que eu sou, assim, né? Eu era atriz antes de ser cantora. E hoje em dia eu tô com tudo, assim, na música. E aí eu quis... Fazer essa fusão, assim,
1: juntar,
0: sabe?
1: Juntar. Parece aquelas histórias, né, amor? Que a gente sofre enquanto tá vivendo. Depois que passa, a gente começa a achar engraçado tudo.
0: O álbum tem um pouco
1: tem
0: disso.
1: Isso, né? Que muito, é uma pegada muito engraçada.
0: Você poder rir do... Exatamente.
1: É um humor, assim, meio até perigoso. Mas
0: sim.
1: É um humor maravilhoso. Vamos ouvir, então, a música que batizou, de alguma forma,
0: Perfeito. Esse
1: disco,
0: claro,
1: que é
0: vamos.
1: Ranço. Vamos ouvir agora do disco Sofia Malta, Comédia Romântica.

0: Sofia Malta aqui nos estúdios da Universitária FM, a gente conversando sobre essa era agora dela, comédia romântica, esse primeiro disco que ela tem rodado aí, apresentando esse trabalho pro mundo. Sofia, eu tava lendo que você chegou primeiro no teatro para depois ir se aproximando da música, mas que você disse que sempre cantou, sempre estava na tua vida. Mas aí eu fico pensando em te perguntar se tu reflete sobre isso, se já era um caminho predestinado teu para tu passar por isso aí, ou se passa pela tua cabeça que teria sido uma história diferente se você tivesse feito o inverso, tivesse chegado, por exemplo, primeiro na música, tivesse aquela menina que dera assim um violão, toma aí e vai. Como é que tu... Já parou pra pensar nisso?
1: Já parei pra pensar nisso. Que pergunta ótima, maravilhosa. Eu comecei fazendo... Quando eu tava na escola, né? Eu lembro de perguntar pra uma amiga o que ela pensava em fazer. E eu lembro que ela falou, pensando em fazer teatro. Aí eu, teatro? Engraçado, nunca pensei nisso. Porque eu sempre cantei. E eu não tinha muito contato com teatro, com o universo da atuação, etc e tal. Mas eu sempre quis, sempre tive muito interesse. Mas caí ali num lugar, de alguma forma, do impossível, assim, sabe? Ah, não tenho contato com isso, não sei fazer isso, não faço a menor ideia. Ué. E aí, eu comecei fazendo outras coisas. Comecei fazendo psicologia, depois letras e tal. Fiz as duas coisas aqui ao mesmo tempo. Até que chegou um momento, assim, logo muito no início, assim, primeiro período das duas faculdades. Eu tinha um namorado na época e eu lembro que eu falei pra ele, cara, eu não tô feliz. Não tô feliz, eu acho que eu tenho que fazer outra coisa da minha vida, assim. Eu sempre cantei, sempre fiz aula de canto e tal, mas num lugar ali do hobby, de alguma forma, sabe? E aí eu falei, aí ele falou, o que é que você vê as outras pessoas fazendo, o que você faz? Por que que eu não tô fazendo isso? Aí eu falei, teatro e música. Só que cantar, eu sei que eu sei cantar. Eu, claro, um desafio, tem muito para aprender, etc e tal, mas eu já sei que eu sou afinada, já sei que eu faço isso. Agora, no teatro, eu não faço a menor ideia de como que funciona isso. É um grande desafio e eu sinto que eu preciso começar pelo desafio. Porque, de alguma forma, não que a música não fosse um desafio, mas é porque me parecia ainda maior o teatro por ser mais desconhecido. E eu intuía já que eu precisava ter essa base para me sentir à vontade no palco. E eu acho que eu acertei, assim, porque eu realmente me sinto muito à vontade, muito tranquila de subir num palco hoje. E isso se deve à minha formação no teatro, com certeza.
0: E deu base pra isso. Inclusive, que eu achei muito interessante, que você, no show desse disco, criou, inclusive, uma dramaturgia pra apresentar. Pode chamar esse espetáculo até do musical, já, se brincar. Eu queria que tu aproveitasse e contasse mais dessa proposta pra quem ainda não pôde, como eu, assistir o seu show Comédia Romântica.
1: Sim,
0: conta,
1: nossa.
0: Aí.
1: Então, esse show, ele tem dois formatos. Tem o formato show mesmo e tal, com um repertório majoritariamente autoral, né, do álbum, e algumas músicas que eu acho que compõem o universo de comédia romântica, que, enfim, me contam também de outra maneira. Mas ele tem esse formato, que foi o formato dele de estreia, que a gente fez um show, ele estreou lá no Teatro Ipanema. E aí era um teatro, né? Eu falei, poxa, é comédia romântica, eu já vejo uma narrativa...
0: Carne caindo no prato.
1: Entendeu?
0: Do carneiro.
1: Exatamente. Aí eu falei, ah, não, peraí, né? E aí meio que virou um espetáculo mesmo. Era uma peça, de alguma forma. Sim. Era um

0: achou peça, assim. É, a história era que eu era uma noiva e era o dia do meu casamento. E os convidados estavam ali esperando o casamento acontecer e esse noivo não chegava nunca. E aí ia se criando um climão. E eu ia, a noiva ia precisando acionar recursos para que não ficasse muito estranho. Então, de alguma forma, eu ia chamando alguns convidados para cantar, que eram as, é, as participações, né? Inclusive, teve participação de Natasha Falcão. Ah, é, e aí eu chamava ela como se ela fosse, tipo, madrinha, assim, é, do meu casamento e tal. E aí eu chamava ela. Aí ela subiu no palco. Que esse noivo fuleiro que não chega, que não sei o quê. Enfim, e aí foi. Essa era a brincadeira, assim, sabe? Até que em determinado momento, a cerimonialista, que era uma amiga minha que estava fazendo supervisão de direção, que ficava ali meio assim, no teatro, tipo, eu falei, e aí, Aileen, cadê? Cadê esse noivo e tal? E ela fez, não sei, não chegava. E aí eu tinha que ir cantando as músicas pra enrolar de alguma forma, pra manter aquilo. Até que em determinado momento chega, ela me entrega uma caixa, é, com um monte de coisa escrita, que na verdade, quando as pessoas estavam entrando é, no show, ela ia recolhendo as desculpas mais esfarrapadas que cada um podia dar pra não ir num evento.
1: Caramba!
0: E aí eu recebi essa caixa como se fosse um presente. Ai, meu Deus, o noivo... Ele atrasou, mas ele me mandou uma grande... Enfim. E aí eu ia lendo essas desculpas esfarrapadas como se fosse ele que tivesse mandado pra mim.
1: Caramba.
0: Só que, na verdade, eram as desculpas que o público tinha dado. E aí ia ficando uma coisa super, super engraçado, na verdade, né?
1: Que sensacional.
0: Comédia romântica total. E aí, a partir daquele momento que eu vi que ele não vinha, aí... O show, a peça, enfim, o espetáculo virava sobre isso, assim. Porque até então eu tava, ai, cantando música e tal. E aí, tudo que eu ia dizer a partir de então era pra ele, assim. E aí, a mocinha que estava noiva, que estava no altar à espera do casamento, mata simbolicamente esse noivo e se transforma na vilã. Finalmente, assim, né? Então, vilã é uma faixa realmente muito importante pra esse álbum, assim. Né, conceitualmente e tudo.
1: Que massa, meu Deus. Alô, alô aí, Janeiro, grande espetáculo, todo mundo, pessoal, por favor.
0: Putz, alô, Janeiro de grande espetáculo.
1: Alô, por favor, traga esse espetáculo.
0: Total.
1: A gente vai ouvir agora, só porque você falou de vilã, e depois a gente vai conversar mais sobre essa música, porque ela meio que, de alguma forma, eu imagino que guiou esse disco, a gente vai falar sobre ela. Vamos então ouvir agora Vilã, com Sofia Malta, desse disco Comédia Romântica.

0: Sofia Malta aqui nos estúdios da Universitária FM. A gente acabou de ouvir Vilã, faixa que tá no disco dela, Comédia Romântica. Inclusive, para te perguntar, porque essa música se lançou antes como single, mas a história dela é muito anterior a isso, pelo que eu tava vendo. Ela nasceu muito antes e aí, de alguma forma, foi dando o tom do que tu queria para esse disco Comédia Romântica. Fala um pouco da história dessa Vilã.
1: É porque essa música, ela foi lançada antes, porque...
0: Passou por vários rebrands, eu tava vendo aí, não sei...
1: Foi, porque teve um reality musical que eu participei.
0: Sim, do UOL, do
1: Toca. Do UOL, Toca Revela. E aí eles precisavam que eu me inscrevesse com uma música que fosse inédita. Então, eu tinha algumas músicas do álbum que já estavam encaminhadas e outras que ainda estavam meio nascendo e tal. E do que eu tinha ali, né, no meu catálogo mais ou menos pronto, eu olhei pra Vilã e falei, pá, cara, eu acho que essa música, ela tem... Ela tava mais pronta e ela tinha uma força ali que eu, enfim, né? Eu acho que ela tem uma narrativa forte também, além de tudo. Além de eu gostar muito dela sonoramente, assim, eu acho que ela traz uma coisa, uma mensagem muito forte, assim. E aí, eu me inscrevi com ela pra o reality. E aí, no reality... ela já estava com produtores definidos, né? Que era o Timio e o Ibarro, que são produtores daqui, inclusive. Mas Dudu Marotti, que era o jurado do programa, ele gostou tanto da música que ele acabou entrando na composição também. E aí foi massa, assim. Ela passou por vários rebrandings. E aí, quando o álbum estava pronto, que eu entendi a importância dessa música. Pra ele, assim, né? Enfim, isso que eu acabei de falar de... Ela saiu da mocinha pra se tornar a vilã, né? Então, o álbum abre com ela, mas, de alguma forma, é como se ela fechasse.
0: Sim.
1: Sabe? Na mensagem, há uma transformação dessa mocinha, de alguma forma, nessa vilã. Mas eu acho ela uma das músicas mais fortes, então eu queria realmente abrir com ela, sabe?
0: Que massa. Tu falasse de Eutimio e Barro, uhum. E aí eu queria que a gente entrasse nesse assunto da produção do disco. Como foi seu diálogo, que eu vi que tem um time de peso aí. Me confirma se é isso mesmo que eu tô certo. Além de Eutimio, que são Eutimio e Barro muito sensacionais nessa coisa de encontrar essa vertente do pop brasileiro mesmo. Uhum. São sensacionais. Tem Dudu Marotti, você falou que estava no Talk Wall. Guilherme Assis, participa também. E Marlene no Beat, tá?
1: Exatamente.
0: Meu Deus do céu, fala desse...
1: É uma equipe brava, né?
0: Encontro aí, brabo.
1: Cara, eu tive muita... Eu penso que eu tive muita sorte, assim, também. Porque eles são muito fodas, assim. Eles são maravilhosos e... Eu sinto que isso fez toda a diferença para que esse álbum tivesse a qualidade que eu esperava, assim mesmo, sabe? E um encontro, assim, também, eu acho que o Timio e o Barro nunca tinham trabalhado juntos e eu amei eles trabalhando juntos, foi muito foda, assim. Guilherme e Barro já costumam trabalhar juntos, assim, é uma dupla maravilhosa. E eu queria também muito trabalhar com Marley, é uma parceria muito massa. Dudu foi uma coisa nova, enfim. Mas eu também fazia muita questão, eu acho que eu falei isso até na outra entrevista, fazia muita questão que fosse uma equipe daqui, assim,
0: sim,
1: sabe? Que os produtores fossem daqui, que as participações fossem daqui. Eu nem lembro se na época eu tava no Rio, eu tava aqui, enfim. Mas tem a minha origem muito forte, assim, não tem como fugir disso.
0: Muita gente fala isso, sobre essa coisa, inclusive da produção. Quando você entrega alguma coisa e dialoga com alguma coisa de um produtor de fora, é interessante manter o sotaque daqui.
1: Uhum.
0: E aí, quando você... Até nisso, né? As batidas, a forma que é muito, muito particular, uhum, da nossa música, da nossa formação, das nossas referências aqui, que eu imagino que com esse diálogo com os meninos tenha sido muito mais fácil de chegar, né?
1: Sim.
0: Porque aí as referências são, sim, compartilhadas,
1: sim,
0: né?
1: Sim, é literalmente falar a mesma língua, assim, né? Literalmente isso.
0: Que massa. Eu tava vendo aqui, as 9 faixas desse disco passam por aí vários temas. E aí todo mundo meio que se reconhece em várias frases que tu fala, várias histórias que tu conta. E aí eu queria que tu meio que contasse o que é que foi aí de terapêutico nesse disco. O que é teu, o que é de autobiografia. Ou é a cronista amorosa, Sofia Malta, em ação, ouvindo histórias de amigos e pessoas assim aleatórias.

0: Como é que foi isso, nessa tua criação dessas letras?
1: Eu acho que tem sempre um pouco dos dois, mas em tudo que eu fizer. De verdade, não vai ter como fugir desse lugar absolutamente... Qual é a palavra? Quando você, de alguma forma, tá se confessando, assim.
0: Sim.
1: Eu me entrego muito, assim, não tem como. E eu acho que, de verdade, a vertente... da verdade, assim, de alguma forma, do que é honesto, do que é verdadeiro. Tanto na música ou na interpretação, assim, é muito o caminho que eu sigo, sabe? Eu realmente parto muito de mim. É óbvio que tem influência de outras histórias e tem construção também a partir de algo que não seja necessariamente eu precisando expurgar algo. Tem também construção de, assim, sei lá, a música que eu fiz com o Barro, a gente foi conversando, trocando muito sobre a nossa vida, sobre... Então, tem um encontro ali, por exemplo, sabe? Nem tudo é só algo que veio de mim ou que, enfim... Às vezes, tem também observar o outro, mas, num geral, é bem pessoal.
0: Pois é, eu tô aqui imaginando. E, inclusive, a próxima música que está aqui pra gente ouvir, é uma frase que eu acho que muita gente vai se identificar. Porque, olha só, falei de você na terapia. Quem nunca? Quem nunca, minha gente? Quem nunca lançou essa?
1: Total, mano.
0: Quem nunca? Essa identificação é uma parceria. Sofia chamou Ana pra cantar com ela essa música, que a gente vai ouvir agora aqui. Vamos ver.

0: Sofia Malta aqui com a gente nos estúdios da Universitária FM. A gente ouviu Falei de Você na Terapia com Sofia e Uana. Tá no disco dela Comédia Romântica, que a gente tá passeando por aqui, aproveitando para conversar com Sofia sobre esse momento da carreira dela. Sofia, eu tava vendo que você levou cerca de 2 anos para vir com esse disco, para esse disco vir ao mundo, e fala de muitos obstáculos. A gente já conversou, inclusive começamos a conversa falando sobre isso, esses obstáculos que o artista independente encontra para viabilizar esse tipo de projeto. Tu entende hoje, depois passa desse tempo, que era o tempo que esse disco precisava ter? Como é que tu analisa esse tempo agora? E o que é que tu acha que, nesse processo, o que é que mais mexeu contigo, assim, durante esse percurso?
1: Que engraçado estar perguntando isso.

0: literalmente vim no caminho pensando sobre isso, assim. Porque a minha perspectiva de tempo, com relação, especialmente com relação ao trabalho e ao tempo de maturamento, assim, do próprio trabalho, mudou muito, assim. Eu acho que eu tinha uma ilusão de que seria mais rápido, de que demorava menos, de que seria talvez mais fácil. E, de fato, esse álbum realmente precisou desse tempo. Talvez ele precisasse de um pouco menos. Algumas coisas nesse processo aí não precisassem ter demorado tanto, etc. e tal. Mas eu acho que tem algumas etapas que não dá para pular. E tem coisas que estão acima da gente também, assim. Sobretudo como artista independente, vão ter muitos obstáculos reais, assim, concretos, que impossibilitam o trabalho acontecer. Mas também tem um tempo de maturação, assim, da coisa, assim, do processo criativo mesmo, assim. De, sei lá, ter uma música há muito tempo e depois eu gosto de ouvir, assim, antes da música estar pronta, claro. É isso mesmo e tal, enfim, outros caminhos possíveis. E também entendendo o meu momento pessoal com isso, porque o lançamento também... Ele está, de alguma forma, ligado ao momento que eu estou vivendo. Ele tem que dialogar com o momento que o artista está vivendo. Então, realmente é o tempo das coisas, assim. Eu achava que seria mais rápido e eu gostaria que fosse mais rápido também. Mas eu tenho entendido, na verdade, que esse processo, não só de lançamento, mas de trabalho como artista como um todo, demora muito. Demora mesmo, é a dedicação de uma vida, assim.
1: Total. Esse teu disco, ele traz participações muito sensacionais, assim, de gente que tá muito em alta, assim. Eu queria saber como é que foi que tu costurasse esse diálogo e aí sentir que essas pessoas, de alguma forma, dialogavam com o teu trabalho. A gente acabou de ouvir uma parceria tua com o Ana, nesse disco que tu ainda chamasse Martins. E tem Mago de Tasso, Barro, que produz, e tu gravasse também um dueto com ele. Como foram esses encontros, esses matches?
0: Acho, de verdade, que eu tive sorte também com esses encontros. Porque foram pessoas que acabaram virando, de alguma forma, meus amigos, assim, né? Barro, a gente foi estreitando, assim, a relação. E ele foi chegando muito junto com o meu time, assim, na produção do álbum. E aí tinha uma das músicas que eu imaginava muito fazer com ele. Eu imaginava com a voz dele, assim, também. Que foi a música que a gente fez junto, Cismei. Falei de você na terapia com o Ana. Eu tinha já a música e eu falei, cara, isso aqui é a cara de Ana. E eu quero muito entender... Como é que ela chega somando nisso aqui? Quero ouvir o que ela tem pra dizer também. Aí tem a parte que... Uma das partes que ela tá cantando é a composição dela, assim. A música é nossa.
1: Ah, que massa.
0: E... Martins também. Foi assim, foi ouvindo a música, eu falei... Caramba, isso aqui tem muito a cara de Martins e tal. Eram pessoas que eu já conhecia, que eu já tinha, de alguma forma, alguma relação. Mas também teve muito da minha cara de pau, assim, de... Tudo bom, deixa eu te mostrar aqui isso aqui que eu tenho. Acho que parece muito, dialoga muito com você. O que você acha e tal... E todos foram muito abertos e, enfim... Com o Mago foi mais engraçado, porque o Mago eu não conhecia. Mas o Mago já tinha feito uma música com o Ana. E ele era um dos meus artistas mais ouvidos do ano de 2024, assim.
1: Sim.
0: E aí, eu já tava muito influenciada pela música dele. E aí, eu fiz uma música, eu fiz Cobaia e eu falei, não, isso aqui... É um trap, precisa do Mago
1: ali.
0: Completamente, assim. E aí, consegui o contato dele com o Ana, que fez essa ponte. E aí, mandei a música. Ele falou, isso aqui que massa e tal, não sei o que. Me manda a música pra ouvir. E aí, ele ouviu e falou, cara, isso aqui é muito bom, vamos fazer. É muito bom, gostei muito mesmo, de verdade. E aí, foi isso. E
1: chegou junto.
0: Foi.
1: E o resultado a gente vai ouvir agora, porque ela é muito boa de gancho, Sofia. Por isso que ela tá lendo aqui. Muito boa, ela é muito boa. Que a gente vai ouvir agora, Cobaia, com Sofia Malta e Mago de Tarso. Vamos ver.
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0: Sofia Malta e Mago de Tarso, cobaia, a gente acabou de ouvir aqui. Sofia está com a gente nos estúdios da universidade, a gente conversando com ela aqui sobre esse trabalho, que tem inclusive cobaia e outras canções. Escute você aí no aplicativo de música mais perto de você.
1: Deu play, rapaz.
0: É, comédia romântica. Sofia, falando nisso, aproveitando em aplicativo, eu queria te perguntar essa tua relação, eu acompanho muito isso, a gente já falou sobre isso. Essa tua relação com as redes sociais, tu é muito... E aí você falou logo no começo da entrevista sobre essa tua preocupação em estar sempre ativo, produzindo, criando narrativa, história para estar ali relevante. Isso, eu queria te perguntar como está sendo essa tua relação com as redes sociais. Tu sente hoje que isso, de alguma forma, tu consegue equilibrar bem com a tua criação musical, teu rolê também de produção, porque tu faz de tudo, né? De produzir show, correr atrás, enfim. O rolê é múltiplo. Como é que tem sido essa carga aí total?
1: Sinceridade?
0: Total. O momento agora fala a verdade.
1: É enlouquecedor. Não é fácil. Não é bom, não é gostoso. O Instagram está apagado do meu celular nesse exato momento. Porque eu entendi que tem que ser um aplicativo, uma plataforma onde eu jogo as minhas criações muito mais do que eu fico o tempo inteiro consumindo, entendeu? Porque senão é muito enlouquecedor. Não dá. Não dá pra dar conta de você ficar o dia... Porque senão, tudo é referência. E sim, pare pra absorvê-las e organizá-las e criar as suas coisas, assim. Então,
0: claro.
1: E tem também um movimento de... Aquilo que eu tava falando no início, de ter que manter o ânimo e a resiliência de alguma forma, assim, sabe? Porque é isso, nem sempre o algoritmo vai entregar, você não sabe exatamente o que... Nem tudo vai funcionar, tudo de alguma forma é um teste, é um investimento de tempo muito grande assim também. Mas não faz sentido nenhum, reforço isso assim, real, para o artista passar tanto tempo gastando dinheiro, tempo, energia. É o sonho ali, né? Construindo uma música, onde você coloca, enfim, um álbum, onde você coloca suas palavras, seus sentimentos, etc e tal. Tem tanto tempo, foram 2 anos, e aí eu não vou... gastar todo o meu tempo também pra jogar ali no mundo, pra divulgar isso. Vou, assim, sabe? Então, só que isso requer muita disciplina e muita... Eu acho que resiliência é a palavra, assim. Porque é você seguir, mesmo não tendo, às vezes, o resultado que você espera, assim, sabe? Às vezes, uma postagem aleatória reverbera muito mais do que... sei lá, divulgação de um trabalho X ou Sim. Y, enfim. E aí você fica, pô, isso aqui tem claramente uma qualidade muito maior do que...
0: Não se contaminar por esse resultado, exato, né? Não ficar refém dele.
1: Exato. Verdade. E seguir pensando que as redes sociais são uma plataforma realmente muito interessante para divulgar o trabalho pro artista. Então, seguir resiliente, assim, com relação a isso.
0: Que massa.
1: É importante seguir fazendo.
0: Olha aí. Tá morando no Rio ainda?
1: Tô morando no Rio, mas estou pensando em mudar.
0: Eita lá, olha aí. Informação última, primeira mão aqui.
1: Assim, ó.
0: Primeira mão.
1: Primeiríssima.

0: Pior que foi mesmo.
1: Primeira mão, ao vivo aqui pra você. Olha só, aproveitando pra te perguntar, que eu tô com a impressão, e aí eu falei pra tu enquanto a gente tava tocando a música, teu disco tem muito essa coisa radiofônica, e radiofônico no sentido de ser do pop mesmo, né? Da música pop. E aí eu tenho a impressão que a música pop brasileira tá vivendo um momento muito, muito rico, de muito espaço, ela tem tido muito espaço em line-ups de festival e tudo, mas, enfim, espaço de modo geral. E aí eu queria saber se... Eu tô vendo isso de fora e vendo no meu lugar daqui de programador de rádio. Mas eu queria saber se tu sente isso também no teu lugar de artista, e tá inserido, é um gênero que você atua, né, nele. Se tu sente isso, como é que é o teu olhar aí, esse espaço da música pop brasileira? Como é que tu tem visto isso hoje?
2: Eu acho, eu concordo com o que você falou, que tem... Tá muito rico, assim. E eu acho que tá acontecendo uma coisa... Não tenho certeza ainda, eu tenho observado. De alguma forma de ampliação, assim, cada vez mais. Porque o pop já é bem amplo, né? Ele já abarca, enfim. Pop, é isso.
1: Isso.
2: Mas eu sinto que tem, talvez, uma possibilidade de alguma elasticidade com relação ao pop-pop mesmo, assim, sabe? Eu tenho investido nisso, assim. Eu gosto de... Eu sempre consumi muito pop. Eu gosto de cantar, gosto de ouvir, etc e tal. E eu tenho investido muito nesse universo pop. Eu acho, acredito, inclusive, que conceitualmente, esteticamente, talvez seja até mais pop do que sonoramente. Eu acho que é sonoramente, sim. Mas eu acho que bebe muito de fontes... Até daqui, assim, de subgêneros como o piseiro, o brega funk. Tem um tanto de pagodão baiano também. Tem um tanto de funk... Eu gosto de misturar os universos, assim, mas com o pop unindo e abraçando todos eles,
1: sim,
2: assim, de alguma forma, sabe?
1: Sim.
2: E eu acho que tem surgido pessoas cada vez mais, assim, muito interessantes, artistas muito bons, do universo do pop, assim, né? Não é necessariamente do pop que a gente olha e faz, o pop, sei lá, um exemplo, Luísa Sonza, sabe? Mas eu acho que tem, sei lá, Amelie...
1: Claro.
2: Sabe? Eu acho que a própria Raquel Reis, assim, também, o Ana, sabe? Eu acho que temos muito mesmo, assim, mesmo.
1: Diverso,
2: muitos,
1: né?
2: Vários, interessantes,
1: várias linguagens.
2: Assim, sim.
1: Que massa. Vamos ouvir então mais uma.
2: Bora.
1: Do disco? Esfinge é escolhida agora pra gente passear por esse trabalho de Sofia Malta. Vamos ouvir então.

0: Sofia Malta aqui nos estúdios da Universitária, a gente conversando, batendo esse papo sobre comédia romântica, esse disco dela que tá no mundo aí. Coisa boa. Sofia, você disse, eu tava vendo, inclusive no seu Instagram, que artista independente tá sempre tentado a desistir. Você fala dia sim, dia também. Existiu algum momento específico, você chegou bem perto disso aí, bem perto de largar, e eu queria te perguntar, o que é que você fez você querer continuar? O que é que segurou ali você?
1: Não, nunca cheguei perto. Porque apesar de estar o tempo inteiro com essa possibilidade, não é uma possibilidade. Não é uma possibilidade, porque é o que eu falo também, inclusive nesse vídeo, assim, né? Se eu parar, não vou ter sossego, entendeu? Se eu parar, não vou ter sossego. E aí é encontrar maneiras de seguir fazendo. De seguir fazendo o sonho ser possível, assim, né? E entender também, de alguma forma, de verdade, sem romantizar e sem diminuir o sonho de jeito nenhum, mas entender também que estar fazendo, assim, independente dos lugares que eu desejo chegar, já estou vivendo isso, entendeu? Já faz parte do sonho. O meu sonho era poder fazer isso, sabe? E eu posso, eu estou fazendo, assim. Então, qual era a outra pergunta mesmo? Com relação
0: não,
1: a desistir?
0: Não, você respondeu, isso aí, é isso mesmo. Não, você não pensou. E
1: não pensei.
0: Tá perfeitíssimo. Resposta perfeita. Peguem aí e anotem.
1: Não anotem, desistam, a dica. Não desistam.
0: Anotem a dica. A gente tá caminhando pro final, mas eu quero te aproveitar antes de te perguntar. Pensando comédia romântica, como você já começa na primeira música chamando de primeiro ato. Pensando ele como um primeiro ato.
1: Perfeito.
0: O que é que você deseja para um segundo ato que vem por aí?
1: Engraçado, eu tenho pensado sobre isso. E eu acho que eu gostaria de seguir o caminho da vilã. Eu acho que é engraçado. Começo com ela no álbum, mas de alguma forma é como se ela fechasse. E eu gostaria de seguir os caminhos dela, assim, de entender a partir dessa personagem agora, dessa vilã, o que é que vai ser dito, sabe? E eu penso exatamente como uma continuação mesmo, assim.
0: Que massa.
1: Eu geralmente penso meus trabalhos assim, né? Tipo, tem uma... Eu tô saindo de algum canto, eu entendi alguma coisa aqui e isso aqui vai me levar pra alguma outra coisa. É uma coisa que dá na outra mesmo, assim.
0: Uma história.
1: É.
0: Que maravilha. Sofia, foi um prazer enorme conversar
1: prazer
0: com você.
1: Todo meu,
0: volte
1: verdade.
0: Sempre. A casa é sua. Você sabe disso. Sei. Já veio aqui várias vezes. Você sabe que a casa é sua. E aí, a gente vai caminhando pro final. Me despeço. Mas a última música é seu frila de locutora, viu? De rádio. A hora é agora. Você vai chamar a última música. Obrigado demais. Como eu disse, volte sempre. E até a próxima. Sofia Malta. É isso, agora é com você.
1: Obrigada a você, querido. Me chamem sempre. É um prazer estar aqui. E agora, gente, fiquem vocês, então, com a minha música com o Martins, Sofia Malta e Martins. Escutem e aproveitem. Tchau.

0: mano. Acabou, pô. Tô maluca.
1: 6:49.
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0: Está no ar a Voz do Brasil. As notícias do governo federal que movimentaram o país no dia de hoje.
1: Olá, boa noite.
2: Boa noite para você que nos acompanha em todo o país.
1: Quinta-feira, 24 de setembro de 2026.
2: Vamos aos destaques do dia.
1: Segurança pública.
2: Operação investiga suspeita de ocultação de patrimônio e lavagem de dinheiro na compra de distribuidora de combustíveis. Luana Karen.
3: O objetivo da operação é desvendar a utilização de estruturas complexas de lavagem de dinheiro e ocultação de patrimônio no setor de combustíveis.
1: Tráfico de pessoas é crime.
2: E você sabe como identificar e combater esse tipo de ação?
1: Conversamos sobre o assunto com o diretor de Migrações do Ministério da Justiça e Segurança Pública, Victor Sempel.
2: Ele fez um alerta para formas de aliciamento, sinais de risco e medidas de prevenção e proteção.
4: É sempre bom a gente desconfiar daquela oferta de emprego no exterior, sem maiores detalhes, aquela questão do dinheiro fácil, né? Não existe dinheiro fácil.
1: Memória do Brasil ganha vida com a recuperação de imagens históricas.
2: Cinemateca abre as portas do passado e permite a visita pela internet. Gabriela Noronha.
5: Pesquisadores estão digitalizando mais de 180 mil
6: reportagens e cinejornais da TV Tupi, a primeira emissora de televisão do país.
1: Hoje na apresentação da Voz do Brasil, eu, Mariana Jungmann e Luciano Seixas.
2: E acompanhe a gente ao vivo, acesse radiogov.ebc.com.br ou o canal Gov na sua TV aberta.
1: Foi deflagrada hoje mais uma fase da Operação Carbono Oculto.
2: O objetivo é investigar conexões financeiras e estruturas utilizadas para crimes de lavagem de dinheiro ligados ao setor de combustíveis.
1: Estão sendo cumpridos mandados de busca e apreensão em 7 estados do país.
7: A terceira fase da Operação Carbono Oculto cumpriu mandados de busca e apreensão em 15 pessoas físicas e 19 pessoas jurídicas em São Paulo, Espírito Santo, Goiás, Mato Grosso, Minas Gerais, Rio de Janeiro e Santa Catarina. O objetivo da operação é desvendar a utilização de estruturas complexas de lavagem de dinheiro e ocultação de patrimônio no setor. Entre os alvos estão uma usina sucroalcooleira do interior de São Paulo, além de empresas do sistema financeiro, as fintechs, fundos de investimento, escritórios de advocacia, bancos, empresas de fachada, administradoras de recursos e uma das maiores distribuidoras de combustíveis do país. O superintendente substituto da Receita Federal em São Paulo, Cláudio Ferrer, detalhou o esquema.
8: A gente tem uma operação que foi a aquisição de uma distribuidora na ordem de 100 milhões de reais. Só que para essa aquisição dessa distribuidora, primeiro, houve uma aquisição de uma usina sucroalcooleira. Para a aquisição dessa usina, você teve a estruturação de fundos de investimento. Em resumo, é uma estrutura extremamente complexa. A gente está falando aí, pelo menos, de umas 6-7 camadas de estruturas de fundos de investimento até chegar nessa aquisição.
7: O ministro da Fazenda, Dario Durigan, comentou sobre os desafios da Operação Carbono Oculto e a necessidade de um trabalho coordenado entre os órgãos de inteligência para fazer frente ao crime organizado.
9: As entidades do sistema financeiro têm a obrigação de informar para as autoridades, seja para o Banco Central, seja para a Receita, movimentações estranhas. Se essa informação não chega, você dificulta a autoridade. Então, o que nós estamos vendo é que muitas fintechs, muitos bancos, muitas administradoras não só deixam de fazer a comunicação devida para as autoridades, como foram capturadas, estão a serviço do crime organizado. Portanto, a dificuldade de elucidar da ação, ela exige que nós tenhamos coordenação entre os vários órgãos de inteligência

0: Porque senão a gente não consegue.
1: Ao longo de 5 anos, a organização criminosa teria movimentado 11 bilhões e 600 milhões de reais entre lavagem de dinheiro e ocultação de patrimônio. Cláudio Ferrer, da Receita Federal, destacou que as investigações continuam.
2: Enquanto a gente não conseguir debelar dentro do mercado de combustíveis essas estruturas, a investigação não vai parar. O desafio do Estado brasileiro é conseguir sanear esse mercado financeiro para que o crime organizado não consiga crescer e aí nós consigamos efetivamente asfixiar essa economia do crime.
1: A primeira fase da Operação Carbono Oculto foi deflagrada em agosto de 2025 pela Receita Federal, pelo Ministério Público de São Paulo e pela Polícia Federal, com foco em adulteração de combustíveis. A segunda fase aconteceu em maio deste ano, já com foco na movimentação financeira das fintechs. Reportagem Luana Karen.
3: Mais de 1.300 páginas e perfis usados para divulgar plataformas de apostas irregulares foram retirados do Facebook e do Instagram.
4: A medida foi determinada pelo Ministério da Justiça e Segurança Pública depois que o Laboratório de Operações Cibernéticas apontou páginas nessas redes sociais usadas para divulgar propagandas, vídeos e links de plataformas de apostas.
3: O objetivo é impedir que as redes sociais sejam usadas para atrair novos usuários para sites de apostas que funcionam de forma irregular.
4: As investigações continuam para identificar os responsáveis pelos perfis e encontrar outros canais usados para divulgação de plataformas irregulares.
3: Esta semana é marcada pela luta contra o tráfico de mulheres e crianças, que foi comemorado ontem.
4: Esses dois grupos respondem atualmente pela maior parte das pessoas que são vítimas desse tipo de crime no Brasil.
3: Camboja e países da Europa estão entre os principais destinos e a exploração sexual está entre as maiores finalidades do tráfico.
4: Apesar disso, homens também podem ser aliciados e enviados ao exterior para trabalhos forçados, especialmente em centros de produção de golpes cibernéticos.
3: Nós conversamos com o diretor de migrações do Ministério da Justiça e Segurança Pública, Vitor Semple, sobre os protocolos adotados pelas autoridades brasileiras e o Plano Nacional para Coibir o Tráfico de Pessoas. Acompanhe.
4: Diretor, bem-vindo à Voz do Brasil. Obrigado. Prazer ter o senhor conosco aqui. Importante a gente começar, então, essa entrevista explicando para o nosso ouvinte o que, que é tráfico de pessoas, o que, que configura esse crime.
5: Olha, boa tarde, obrigado Mariana, Luciano aí pela oportunidade, né? O tráfico de pessoas, ele está tipificado lá no nosso Código Penal, né? No artigo 149A. E ele é identificado como caracterizado no ato de recrutar, aliciar, transportar, transferir ou até manter sob cárcere uma pessoa, né? Para fins de violência, para fins de exploração, para fins de redução à condição análoga à de escravo, para fins de exploração sexual e sempre mediante alguma fraude, né, algum abuso, alguma coação, justamente para reduzir essa pessoa, né, à finalidade da exploração.
3: Quais são os sinais que as pessoas devem estar atentas para identificar um possível aliciamento para o tráfico?
5: Olha, o tráfico, ele pode parecer, né, uma coisa de novela, né, como a gente brinca, mas ele está muito próximo da nossa realidade, né? Então, é sempre bom a gente desconfiar daquela oferta de emprego, né, no exterior, sem maiores detalhes, aquela questão do dinheiro fácil, né? Não existe dinheiro fácil, a gente sabe disso, né?
3: O governo federal tem um Plano Nacional de Enfrentamento ao Tráfico de Pessoas, né? Que tipo de ações estão previstas nesse plano?
5: A gente sabe, né, que o tráfico de pessoas, como um crime bastante complexo, ele exige uma resposta que não seja de um órgão só, né? Ele exige uma resposta bastante coordenada, né? Então, nós contamos no Plano Nacional com 5 eixos de atuação, né? Desde da prevenção, né? Ou seja, a gente tentar reprimir essas ofertas, né? Desde que a pessoa recebe a oferta, ela já vai saber que ali não é uma oferta interessante, né? Que ela desconfie daquela oferta, né? Então, a prevenção ao crime, desde a responsabilização dos perpetradores desse crime, né? Então, o Estado brasileiro atuando em conjunto para prevenir o crime, responsabilizar o criminoso, se eventualmente o crime ocorrer, mas também prestar uma assistência digna à vítima, né? A vítima de tráfico de pessoas.

0: muitas vezes ela não é reconhecida como vítima, né? Então ela tem que ter também a informação adequada, a informação segura, para que ela, uma vez submetida a esse tipo de exploração, ela se reconheça como vítima e o Estado também dê conta de atender essa pessoa e reintegrá-la na sociedade.
1: Pois é, existe inclusive um protocolo, né, para atender as vítimas brasileiras que possam estar nessa situação no exterior. O que prevê esse protocolo?
0: Então, o protocolo, ele é um verdadeiro manual, né? É um passo a passo para todas as autoridades envolvidas nessa cadeia, né, de combate ao tráfico de pessoas, para, uma vez identificando uma vítima brasileira de tráfico no exterior, a gente saber exatamente o que cada agente público tem que fazer, né? Então, isso vai desde a identificação da vítima, o resgate, eventualmente, que é feito no exterior, naquele local, né, assistência consular, né, o que isso quer dizer? As embaixadas do Brasil no exterior, os consulados do Brasil no exterior, eles prestam um serviço para essa pessoa brasileira identificada como vítima. Então, portanto, o resgate, a vinda dela para o Brasil e até mesmo, como eu falei, a reintegração dessa pessoa na sociedade. Ou seja, se ela vai precisar de um atendimento de saúde, se ela vai precisar de um atendimento de assistência social, eventualmente essa pessoa ficou um tempo considerável fora do Brasil e ela precisa ser reintegrada em programas sociais, por exemplo, né, o Cade Único, o BPC, o Bolsa Família. Então, esse protocolo, ele pega toda essa cadeia, desde a identificação da vítima até a plena reinserção dessa pessoa na sociedade brasileira.
2: Quais são os destinos mais comuns de pessoas traficadas do Brasil e para quais finalidades?
0: A gente tem avançado muito na produção de dados e na identificação desses casos. Então, em 2025, a gente identificou o Camboja como principal destino de vítimas brasileiras de tráfico de pessoas. E também uma diferença em relação a 2024 que a gente observou para o ano passado foi que a exploração sexual passou a ser a principal finalidade dos casos identificados. A gente toma muito cuidado, né, quando vai lidar com esses dados, porque, como eu falei, é um crime de difícil identificação que envolve uma série de instituições, seja federais, seja estaduais, seja internacionais. Então a gente tem que ter muito cuidado com esses dados, porque eventualmente uma tendência pode até mesmo significar que a gente não está observando o fenômeno como um todo, né? Então, dizer que a exploração sexual e que as mulheres se tornaram as principais vítimas em 2025 não quer dizer que a gente não tenha homens que sempre representaram a maioria das vítimas desse crime, não estejam também sendo submetidas a condições análogas à de escravidão. Então a gente sempre tem que entender o fenômeno como um todo, né? E nesse aspecto o Camboja foi o principal destino, seguido por Israel e Itália. Os países da Europa, principalmente, Itália, Bélgica, Suíça, são muito identificados. Se a gente tivesse que apontar o perfil de uma vítima brasileira, seria uma mulher brasileira que é explorada, levada até esses países para fins de exploração sexual. E também nós temos crianças, né? A gente chega nos casos identificados em 2025, e 15 a 20% de crianças e adolescentes. Então, também um sinal de alerta aí muito grande para brasileiros sendo aliciados principalmente por redes sociais, né? Aplicativos de mensagens, né? WhatsApp, Discord,
1: Telegram. E aí é para adoção, geralmente? Para adoção ilegal? Para crianças?
0: Na verdade, para todas as finalidades a gente observou, tá? Desde o trabalho infantil até mesmo a exploração sexual de crianças e adolescentes. Então, as crianças representando, né, como quase um quarto das vítimas identificadas no ano passado, para todas as finalidades. Não existe apenas uma finalidade de adoção ilegal, não.
2: Muito bem, nós conversamos com o Vitor Sempel, diretor de Migrações do Ministério da Justiça e Segurança Pública. Muito obrigado por sua entrevista aqui à Voz do Brasil.
0: Muito obrigado.
1: E atenção para os canais de denúncias e orientações sobre tráfico de pessoas.
2: O Disque 100 do Ministério dos Direitos Humanos e da Cidadania para qualquer pessoa, especialmente crianças, e o Ligue 180 voltado para casos envolvendo mulheres.
1: Caso você suspeite ou tenha conhecimento de grupos que atuam dentro do Brasil ou episódios envolvendo tráfico de estrangeiros para o nosso país, deve procurar os canais da Polícia Federal.
2: Ou, em qualquer caso, ligar.

0: ligar para a Polícia Civil do seu estado, pelo 190.
1: Acordo de livre comércio entre o Mercosul e a Associação Europeia de Livre Comércio, a EFTA, formada por Suíça, Noruega, Islândia e Liechtenstein, começa a entrar em vigor no Brasil a partir de 1º de outubro.
0: O decreto que oficializa o acordo foi publicado no Diário Oficial da União. Para o Brasil e a Islândia, as novas regras começam a valer em 1º de outubro. Já para Brasil e Noruega, a aplicação começa em 1º de novembro.
1: O acordo prevê novas condições de acesso para produtos sul-americanos nos países membros, com eliminação e redução de tarifas e regimes específicos de exportação.
0: Para apoiar empresas e setores produtivos com o novo acordo, o Ministério do Desenvolvimento, Indústria, Comércio e Serviços construiu um painel de dados interativo.
1: A ferramenta reúne informações sobre o comércio do Brasil com os quatro países da EFTA, para facilitar o acesso a novas oportunidades de exportação e as vantagens tarifárias oferecidas para os seus produtos.
0: A plataforma está disponível em gov.br/mdic, na aba Comexvis.
1: A Companhia Nacional de Abastecimento divulgou nesta quinta-feira o terceiro levantamento da safra de café de 2026.
0: O estudo mostra um cenário de crescimento da produção, influenciado pela entrada de novas áreas em produção, pelo uso de tecnologias e por condições climáticas mais favoráveis.
2: A estimativa é de colher 67 milhões e 600 mil sacas de café na safra 2026, que já tem 99% da área colhida. Os dados são do terceiro levantamento da Conab, a Companhia Nacional de Abastecimento, divulgados nesta quinta-feira. O estudo também aponta que a área em produção é estimada em 1 milhão 950 mil hectares, segundo o gerente de acompanhamento de safras da Conab, Fabiano Vasconcelos, o resultado é influenciado pela entrada de novas áreas em produção, pelo maior uso de tecnologias e insumos e pelas condições climáticas mais favoráveis.
3: Isso aí é fruto de tecnologia, fruto de incremento, fruto de investimento dos produtores rurais e esse manejo, de certa forma, tem melhorado as produtividades médias da cultura e a gente acaba percebendo isso também ao longo da série histórica.
2: O destaque da safra é o café arábica, que representa cerca de 70% da produção nacional. A colheita está estimada em 48 milhões e 200 mil sacas. Minas Gerais é o maior produtor da variedade. Nas exportações, o Brasil embarcou em agosto 3 milhões e 800 mil sacas de café de 60 quilos, segundo a Conab. No acumulado de janeiro a agosto, foram exportadas 24 milhões e 600 mil sacas de 60 quilos. Reportagem Luciana Colares de Holanda.
1: Uma descoberta feita por jovens quilombolas de Pernambuco pode mudar a realidade das casas de farinha no Nordeste.
0: O descarte de um resíduo tóxico chamado manipueira ganhou uma solução sustentável e criativa.
1: Usando cascas de uma fruta comum na região, a pinha, também conhecida como fruta do conde, estudantes criaram um filtro capaz de manter o solo livre de contaminação do resíduo.
0: A inovação foi destaque em diversas premiações, incluindo a última edição do Prêmio Jovem Cientista.
1: Os detalhes você acompanha agora no quadro Ciência na Prática.
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5: O que parecia ser apenas água descartada na produção de farinha de mandioca, na verdade, escondia um líquido altamente poluente. Foi observando a própria comunidade que uma jovem cientista resolveu agir para transformar um problema em solução.
6: Meu nome é Beatriz Vitória da Silva. Eu venci o Prêmio Jovem Cientista, venci também, em primeiro lugar, o Prêmio Mercosul da Ciência e da Tecnologia. E atualmente eu estou fazendo faculdade em Economia pela UFCG aqui em Campinas. A gente viu que nas casas de farinha tinha um problema invisível, que é o descarte inadequado da manipueira. No processo de prensagem, depois que eles fazem a farinha, é descartado um líquido chamado manipueira. Ela chega a ser 25 vezes mais poluente que um esgoto doméstico.
5: Para descontaminar o solo e melhorar a saúde da comunidade, Beatriz e sua equipe foram investigar o que a própria natureza local oferecia. A resposta estava nas cascas descartadas de uma fruta muito consumida no quilombo, a pinha, também conhecida como

0: Fruta do Conde.
1: Observando a realidade, você encontra as cascas jogadas no chão. A gente pegou as cascas da pinha, levamos para o laboratório. A gente viu que a farinha das cascas de pinha, ela tem propriedades porosas. Então a gente fez o filtro a partir das cascas de pinha, fazendo a farinha e o carvão ativado. E logo em seguida a gente fez alguns testes que apresentou resultados bastante positivos.
0: O projeto, batizado de Filtropinha, rendeu prêmios nacionais e internacionais e já está mudando de forma permanente a estrutura do quilombo.
1: A gente viu que o filtro, ele realmente tem uma eficácia. Graças à premiação, a gente conseguiu dar continuidade ao Filtropinha. A gente conseguiu, de uma certa forma, resolver o problema da manipoeira. E a gente não está só ajudando a comunidade. A gente está ajudando a nossa futura geração.
0: Acompanhe a pesquisa na página do Prêmio Jovem Cientista. E esse foi o Ciência na Prática, com produção de Warby Calil e edição de Edinaldo Júnior. E nosso encontro com o Saber Científico volta na próxima semana. Até lá!
2: Já pensou em assistir momentos históricos da televisão e do cinema brasileiro no celular ou no computador?
3: A Cinemateca Brasileira disponibiliza repositório digital de arquivos para consulta pública.
2: O trabalho integra a Rede Nacional de Acervos Audiovisuais, coordenada pelo Ministério da Cultura.
3: Instituições públicas e privadas podem aderir ao programa para manter viva a memória cultural do país.
4: Senhoras e senhores telespectadores da televisão Tupi, registramos as primeiras palavras do presidente senhor Jânio Quadros.
5: Registros como esses, que narram eventos marcantes da história do Brasil e do mundo, estão disponíveis no site da Cinemateca Brasileira, graças ao trabalho de pesquisadores que estão catalogando e digitalizando mais de 180 mil rolos de telereportagens e cinejornais da TV Tupi, a primeira emissora de televisão do país. Coordenado pelo historiador e professor da Universidade de São Paulo, Eduardo Moretim, o projeto tem o objetivo de manter vivas as mais de 200 horas de material televisivo.
6: É um projeto que procura colocar de novo em circulação parte desses 180 mil telereportagens da TV Tupi. A preservação, ela precisa estar vinculada à difusão pública.
5: O acervo audiovisual da Cinemateca Brasileira inclui cerca de 250 mil rolos de filmes e mais de 1 milhão de documentos. A instituição hoje faz parte da Rede Nacional de Arquivos Audiovisuais, uma iniciativa coordenada pela Secretaria do Audiovisual do Ministério da Cultura. A rede reúne órgãos públicos e privados para cuidar da memória cultural do país. Daniela Leda, coordenadora de gestão e contratos da Cinemateca Brasileira, explica que a rede busca fortalecer iniciativas de salvaguarda dos acervos.
7: A Rede Nacional de Arquivos Audiovisuais, ela foi criada para realmente fortalecer esse conjunto de políticas públicas de preservação audiovisual.
5: O processo de adesão começa com o envio de documentação pela plataforma gov.br. Em seguida, é realizada uma análise técnica do acervo, como detalha a coordenadora de gestão e contratos da Cinemateca Brasileira, Daniela Leda.
7: Ao aderir à rede, a instituição se compromete a manter os dados atualizados de acervo, a colaborar com o Inventário Nacional de Bens Culturais Audiovisuais e também a adotar e disseminar boas práticas de preservação, descrição e acesso daquele acervo.
5: Segundo o historiador e professor da Universidade de São Paulo, Eduardo Moretim, esses acervos contribuem para construir a memória e também para consolidar a pesquisa histórica e audiovisual.
6: Sem essas imagens, nós não temos essa memória e os pesquisadores não podem, a partir da existência dessas imagens, reconstruir o sentido desse passado.
5: O Banco de Conteúdos Culturais disponibiliza, além de cinejornais e telereportagens, filmes históricos na íntegra, como a obra É Com Esse Que Eu Vou, de 1948.
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5: Aquelas instituições que aderirem à rede passam a ter divulgação institucional e do acervo no portal Filme Cultura. E qualquer cidadão pode revisitar o passado por imagens na página da Cinemateca Brasileira no endereço cinemateca.org.br. Reportagem Gabriela Noronha.
2: Já estão abertas as inscrições para o programa de capacitação em construção industrializada,
3: realizado pelo Ministério do Desenvolvimento, Indústria,

0: comércio e serviços, o curso prepara profissionais para planejar e implementar soluções inovadoras e sustentáveis em obras de infraestrutura.
1: A capacitação gratuita é voltada a gestores públicos e privados, profissionais da construção civil e estudantes.
0: A inscrição pode ser feita por meio da plataforma da Escola Nacional de Administração Pública, no endereço escolavirtual.gov.br.
1: E essas foram as notícias do governo federal.
0: Fique agora com as notícias do Poder Judiciário e do Congresso Nacional. Boa noite.
1: Boa noite para você e até amanhã.
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4: Relator determina que Polícia Federal investigue possíveis irregularidades na atuação da CVM no caso Master.
5: STJ define que banco pode encerrar conta corrente de forma unilateral.
4: TSE mantém indeferida candidatura de Arruda ao governo do Distrito Federal.
5: Boa noite, eu sou Arthur Filho.
4: E eu sou Walter Lima.
5: O ministro do Supremo Tribunal Federal, Flávio Dino, determinou que a Polícia Federal abra investigação sobre possíveis crimes e interferências indevidas na atuação da Comissão de Valores Mobiliários, a CVM, no caso do Banco Master.
4: A decisão considera um relatório que apontou fragilidades estruturais na autarquia e falhas na apuração de denúncia sobre possíveis irregularidades relacionadas ao banco. No relatório, resultado de uma auditoria, o grupo de trabalho da CVM identificou falhas de divulgação de informações em 73% dos 314 processos relacionados ao grupo econômico, deficiência de compliance em 32%.
5: Bancos podem encerrar conta corrente de forma unilateral.
4: E para o STJ, isso não significa violação ao Código de Defesa do Consumidor. Fátima Uchoa.
6: O entendimento do STJ foi firmado em recurso repetitivo e por isso deve ser seguido pelo judiciário de todo o país. Segundo o relator ministro Humberto Martins, a discussão surgiu porque o Código de Defesa do Consumidor considera abusiva a recusa do fornecedor em prestar serviços ou vender produtos a quem esteja disposto a pagar. Mas ele observou que a própria norma prevê exceção para intermediações reguladas por leis especiais, o que abrange a legislação das instituições financeiras e as normas do Conselho Monetário Nacional. Para o ministro, a regra legal se refere à recusa em contratar antes do começo da relação de consumo, diferente de uma conta já contratada.
5: Justiça do Trabalho de Minas Gerais considera discriminatória dispensa de jovem aprendiz grávida com TDAH.
4: Ela foi demitida por suposto desempenho insuficiente. Samanta Flor.
7: A justiça concluiu que não houve uma avaliação objetiva que comprovasse desempenho insuficiente. A aprendiz tinha média 8,43 nas atividades teóricas e não recebeu o acompanhamento adequado no desempenho das funções. A dispensa foi anulada e as empresas foram condenadas a pagar cerca de R$10.700 por danos morais. Como ela estava grávida, também terá direito à indenização referente à estabilidade gestacional.
5: Por 5-2, o Tribunal Superior Eleitoral, TSE, confirmou hoje, quinta-feira, decisão do Tribunal Regional Eleitoral do Distrito Federal, o TREDF, que indeferiu o registro de candidatura de José Roberto Arruda, do PSD, na disputa ao cargo de governador do Distrito Federal nas eleições gerais deste ano.
4: A maioria dos ministros acompanhou o voto do relator, ministro Dias Toffoli, determinando a imediata comunicação da decisão ao Tribunal Regional Eleitoral para cessar a condição sub judice de José Roberto Arruda na disputa pelo governo do Distrito Federal.
5: Com a decisão, a candidatura de Arruda também não pode mais receber os fundos eleitoral e partidário, e ele deve cessar a campanha, inclusive as inserções no rádio e na TV e a participação em debates.
4: José Roberto Arruda permanece inelegível devido às sucessivas condenações em segunda instância por ato doloso de improbidade administrativa.
5: Ministério Público Federal consegue

0: A justiça, a construção de escola indígena em Amarante do Maranhão.
1: A nova escola substitui a antiga unidade que funcionava em condições precárias e não tinha estrutura adequada para atender aos estudantes indígenas. Vanessa Pereira.
2: A nova escola atende os estudantes indígenas da aldeia Guaruru, na terra indígena Arariboia, em Amarante do Maranhão. A obra foi realizada após a ação do MPF, ajuizada em 2023, que apontou as condições precárias da antiga unidade, onde faltavam estrutura e até carteiras para os estudantes. Em vez de reformar o prédio, o governo do Maranhão construiu uma nova escola, concluída em 2025 e já em funcionamento. Na sentença, a justiça reconheceu o cumprimento da obrigação e determinou que a manutenção do prédio ficará a cargo do Estado.
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0: A você uma boa noite.
1: E até amanhã.
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5: Eu sou Humberto Pinheiro e estes são os destaques de hoje do Jornal do Senado, que começa agora. Senado analisa proposta que atualiza serviço Disque Idoso. Projeto dá prioridade a iniciativas voltadas ao esporte feminino. Lei garante continuidade de recursos para projetos de combate ao câncer. Boa noite. O projeto que busca atualizar o programa Disque Idoso, criado em 2007, pode ser analisado pelos senadores. O objetivo é ampliar a prevenção a maus tratos, o acesso à informação e aos direitos. Mais detalhes com o repórter César Mendes.
6: De autoria do senador Paulo Paim, do PT do Rio Grande do Sul, o texto muda o nome do programa Disque Idoso para Disque Pessoa Idosa e amplia as suas funções, já que além de receber denúncias de maus tratos e violência, passará a oferecer também informações sobre direitos, acesso a benefícios, programas governamentais e serviços públicos. Paim explicou que o atendimento será feito dentro do atual Disque 100, serviço gratuito focado no atendimento a grupos vulneráveis, sem a necessidade de criar uma nova central telefônica. Segundo ele, a proteção da pessoa idosa vai além do combate à violência.
7: Amplia os serviços oferecidos, colocando a pessoa, seus direitos e sua dignidade no centro da política pública.
6: A proposta busca ainda fortalecer a articulação entre os órgãos de assistência social, saúde, segurança pública, Ministério Público, Defensoria Pública e Conselhos de Direitos.
5: O Senado pode votar uma proposta que permite o uso da renúncia fiscal de empresas e pessoas físicas no incentivo ao esporte para priorizar projetos voltados ao esporte feminino e destina, no mínimo, 10% dos valores a essas iniciativas. Repórter Lana Dias.
8: Em audiência pública na Comissão de Esporte, a senadora Tereza Leitão, do PT de Pernambuco, relatou a desigualdade no setor, algo que a proposta busca combater.
9: Não é porque a gente compete mulheres com mulheres, mas é porque você, comparando o que o futebol oferece aos homens com o que o futebol oferece às mulheres, com o que o futebol oferece, o voleibol oferece aos homens, com o que o voleibol oferece às mulheres, em termos de condições de prática esportiva.
8: A proposta prevê limite máximo de valores por proponente, critérios de distribuição regional, equilíbrio entre modalidades esportivas e critérios de alternância ou limitação de acesso a tratamento prioritário para evitar concentração excessiva.
5: Uma nova lei aprovada pelo Senado e sancionada pelo Executivo garante até 2031 a continuidade do incentivo fiscal para empresas que destinam recursos a projetos de combate ao câncer e de atenção à pessoa com deficiência. A reportagem é de Yasmin Rodrigues.
10: A proposta chegou ao Senado depois de passar pela Câmara dos Deputados e foi analisada em regime de urgência pelo plenário. A relatoria ficou com a senadora Mara Gabrilli, do PSD de São Paulo, que defendeu a manutenção do mecanismo como forma de dar previsibilidade às instituições.

0: ações que dependem desses recursos.
1: A prorrogação garantirá a possibilidade de que organizações da sociedade civil sem fins lucrativos, como por exemplo as APAES, o GRAAC, que é o Grupo de Apoio Adolescente à Criança com Câncer, por exemplo, e centros especializados em reabilitação e hospitais do SUS, tenham previsibilidade orçamentária.

0: ações de prevenção e reabilitação de pessoas com deficiência.
1: Também foi sancionada pela Presidência da República a lei aprovada pelo Senado que institui o Programa Institucional de Bolsa de Iniciação à Docência, PIBID, como política de Estado. A norma estabelece objetivos, modalidades de bolsas e regras para o Programa de Formação Inicial de Professores da Educação Básica. A reportagem é de Pedro Pincer.
2: A nova regra estabelece que o PIBID será desenvolvido no Ministério da Educação e na CAPES, em parceria com instituições de ensino superior e redes públicas de educação básica. As ações de formação poderão ser voltadas às diferentes etapas e modalidades da educação básica. Isso inclui educação do campo, escolar indígena, escolar quilombola, especial, bilíngue de surdos e de jovens e adultos. A relatora, senadora Damaris Alves, do Republicanos do Distrito Federal, destacou a importância da iniciativa.
3: É certo que o fortalecimento da docência por meio do PIBID é um instrumento direto e hábil para assegurar a qualidade do ensino. O programa pode contribuir com a realização do princípio constitucional de valorização dos profissionais da educação. Deste modo, o PIBID atua diretamente na raiz dessa valorização.
2: Foi vetado o artigo que tratava das despesas do programa. O dispositivo previa que elas seriam custeadas por dotações orçamentárias destinadas anualmente ao MEC e à CAPES e proibia a redução dos valores das bolsas e o contingenciamento das despesas do programa.
1: 38% das mulheres com deficiência no país já sofreram algum tipo de violência doméstica. Foi o que revelou uma pesquisa inédita do Senado. As vítimas ainda enfrentam o despreparo dos agentes públicos na hora da denúncia. Repórter Patrícia Oliveira.
4: 83% das mulheres com deficiência vítimas de violência doméstica não denunciam o agressor, porque na maioria das vezes se trata de um marido ou parceiro de quem dependem economicamente. Os dados apresentados em uma audiência pública na Comissão de Direitos Humanos também apontaram que apenas 31% dessas vítimas buscam uma delegacia especializada e ainda enfrentam barreiras físicas e dificuldades no atendimento, como destacou a vice-presidente do Instituto Maria da Penha, Regina Célia Barbosa.
5: Ou por ignorância, ou por negligência, ou por falta de sensibilidade a sua condição de deficiência.
4: De acordo com a pesquisa, mulheres com deficiência estão mais expostas à violência sexual e financeira. Para Priscila Celares, do Ministério dos Direitos Humanos e da Cidadania, os novos dados poderão embasar mais iniciativas governamentais.
6: E com isso conseguir desenvolver e articular políticas públicas que sejam mais específicas.
4: A pesquisa feita pelo Instituto Data Senado e o Observatório da Mulher contra a Violência é a primeira da série histórica iniciada em 2005 a destacar especificamente a realidade das mulheres com deficiência.
7: Eleições 2026.
1: Os brasileiros vão eleger no dia 4 de outubro 1.059 deputados que vão atuar nas assembleias legislativas e na Câmara Distrital do Distrito Federal. Mas você sabe quais os papéis desses deputados? Confira na reportagem de Rodrigo Rezende.
8: Os deputados estaduais e distritais são representantes da população nas assembleias legislativas de cada estado e na Câmara Legislativa, no caso do Distrito Federal. Uma vez eleitos, eles têm mandato de 4 anos. Todos esses deputados, 1.059 no total, colaboram na organização da administração estadual, como explica o consultor legislativo do Senado, Gilberto Guerzoni.
9: O Brasil é uma república federativa, então os estados têm autonomia e legislam sobre uma série de temas, além da sua própria organização, segurança pública, saúde, educação, meio ambiente, cultura, além de aprovar as leis estaduais e distritais. No caso do Distrito Federal, os deputados estaduais e distritais também são responsáveis pela fiscalização dos governos, né, do governo do Estado e do governo do Distrito Federal.
8: Para exercer essa fiscalização, os deputados podem solicitar informações a órgãos públicos, convocar autoridades para prestar esclarecimentos e criar comissões parlamentares de inquérito, as CPIs. Os deputados estaduais e distritais também votam o orçamento dos estados e do DF e propostas

0: de leis de iniciativa dos governadores. No caso do Distrito Federal, há uma particularidade. Como o DF não possui municípios, os deputados distritais tratam tanto de temas de competência estadual quanto de assuntos que, em outras partes do país, seriam discutidos por vereadores.
1: Trabalhos técnicos de Eliseu Caires. O Jornal do Senado fica por aqui. Acompanhe agora as notícias da Câmara dos Deputados. Boa noite e até amanhã.
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3: O plenário pode aumentar folga remunerada do trabalhador que doar sangue.
4: Projeto estende auxílio acompanhante a todos os tipos de aposentadoria.
3: Comissão estabelece parâmetros para acervos de livros em salas de aula.
4: Boa noite. Estudantes de 4 a 11 anos de idade poderão contar com acervo de livros nas salas de aula. A ideia é incentivar a formação de jovens leitores, como informa a repórter Mônica Tati.
5: Proposta aprovada pela Comissão de Educação da Câmara dos Deputados prevê que as salas de aula da pré-escola e dos anos iniciais do ensino fundamental tem um acervo de livros. O texto insere o dispositivo na Lei das Bibliotecas. O acervo seria formado por livros paradidáticos e de literatura infantil, destinados ao uso de alunos e professores. O deputado Tarcísio Mota, do PSOL do Rio de Janeiro, que leu o parecer do relator, o deputado Pedro Kizai, do PT de Santa Catarina, destaca que o projeto fortalece o Sistema Nacional de Bibliotecas Escolares e é essencial para formar novos leitores.
6: Nós temos, infelizmente, caído o número de leitores na sociedade brasileira. E nós sabemos que o livro é uma janela para o mundo, é a possibilidade de ampliar os nossos horizontes. E quando isso é feito desde o início, na pré-escola, isso é decisivo, não só para aquela criança poder adquirir mais hábitos de leitura, ampliar os seus horizontes, mas para que a própria educação funcione. Nós temos evidências científicas que demonstram que em famílias onde há crianças leitoras, essas crianças aprendem mais. Aprendem melhor, têm, portanto, sucesso no fluxo escolar.
5: O projeto, que prevê a formação de acervos de livros nas salas de aula para crianças de 4 a 11 anos, aguarda a apreciação da Comissão de Constituição e Justiça. Se for aprovado, pode seguir direto para o Senado. Da Rádio Câmara de Brasília, Mônica Tati.
2: Saúde.
3: Luiz Tibé, do Avante de Minas Gerais, apresentou o projeto para viabilizar no SUS o uso experimental da polilaminina em pacientes com lesões recentes na medula ou paralisias causadas por traumas. Ele explica que o tratamento vai depender de indicação médica e autorização dos órgãos competentes.
4: Luiz Tibé aponta que a polilaminina é estudada pelo potencial de regenerar fibras nervosas lesionadas. A proposta do congressista dá prioridade a pacientes da rede pública com lesão medular aguda, que deverão ser acompanhados por equipe especializada durante a pesquisa.
3: Gustinho Ribeiro, do PP de Sergipe, apresentou o projeto que cria regras especiais para a renegociação de dívidas de pessoas acometidas por doenças crônicas incapacitantes. Para ter acesso ao benefício, é preciso comprovar o impacto dos custos do tratamento ou a perda da capacidade financeira causada pela doença.
4: Pelo texto de Gustinho Ribeiro, a conciliação prevê mais prazo para pagamento, redução de juros e parcelamento da dívida. Segundo ele, a medida busca proteger pacientes em situação de vulnerabilidade e evitar que o superendividamento comprometa o tratamento de saúde.
3: Marcos Soares, do PSDB do Rio de Janeiro, propõe a criação do Programa Nacional de Educação Cosmética e Cuidado com a Pele nas escolas. A iniciativa prevê ações dos Ministérios da Educação e da Saúde sobre higiene, proteção solar e cuidados com a pele.
4: Marcos Soares explica que o objetivo é promover campanhas de conscientização para combater a desinformação sobre rotinas de beleza. O parlamentar argumenta que a proposta pode ajudar a prevenir danos causados pelo uso inadequado de cosméticos.
2: Segurança Pública.
3: comissão da Câmara aprovou o programa de atendimento a vulneráveis vítimas de estupro com o objetivo de humanizar o acolhimento e garantir a coleta de provas contra o agressor. Saiba mais sobre o assunto na reportagem de Maria Neves.
7: A Comissão de Segurança Pública da Câmara...

0: Câmara dos Deputados aprovou o projeto que institui um modelo nacional de atendimento humanizado e de coleta de provas para casos de estupro de vulnerável, chamado Ação Protetiva 360 Graus. Pela proposta, estados e municípios que aderirem ao programa terão de criar núcleos de atendimento humanizado e multidisciplinar às vítimas. Na versão aprovada, o relator deputado Paulo Bilinski, do PL Paulista, prevê que as autoridades deverão realizar a coleta de provas imediatamente, ainda no local de acolhimento. De acordo com o parlamentar, a literatura forense estima que a janela máxima de preservação dos vestígios é de até 72 horas a partir da agressão. A proposta também estabelece o prazo máximo de 30 dias para a emissão dos laudos periciais. Esse prazo poderá ser prorrogado por igual período, mas somente com justificativa técnica fundamentada. O texto original do deputado delegado da Cunha, do União de São Paulo, prevê somente a emissão de laudos dentro dos prazos legais. Delegado da Cunha afirma que a criação do programa é importante, principalmente porque a maior parte dos abusos sexuais de vulneráveis ocorre dentro de casa e o agressor quase sempre permanece impune.
1: A Ação Protetiva 360 tem por objetivo proteger crianças e adolescentes do crime chamado estupro de vulnerável. É o estupro praticado contra menores de 14 anos, que acontece, na maioria das vezes, dentro de casa. Outro dado assustador é que a grande maioria das vítimas tem de 4 a 8 anos. E outro dado alarmante: em 80% dos casos, o estuprador é inocentado por falta de prova material, falta de DNA.
0: De acordo com o delegado da Cunha, iniciativa semelhante ao programa proposto já foi adotada na Baixada Santista, em São Paulo, e dobrou o número de condenações de agressores sexuais de vulneráveis. Pela legislação, além de menores de 14 anos, são consideradas vulneráveis pessoas que não têm discernimento ou não podem oferecer resistência ao estupro, devido a alguma doença ou neurodivergência, por exemplo. O texto aprovado estabelece também quem pode acionar os núcleos de atendimento no caso de suspeita de estupro de vulnerável. Além da própria vítima e de familiares, estão na lista profissionais de saúde ou de assistência social e integrantes do conselho tutelar. Além disso, a versão do relator, delegado Paulo Bilinski, prevê que quando o pai, a mãe ou o responsável legal for suspeito do crime, a justiça poderá autorizar a coleta de material biológico. Segundo o deputado, a medida evita que o próprio agressor impeça a preservação dos vestígios criminais. Ainda de acordo com a proposta, sempre que houver suspeita, o núcleo de acolhimento da vítima vulnerável deverá comunicar à autoridade policial competente em no máximo 12 horas. Delegado Paulo Bilinski argumenta que a comunicação estabelece o entre o programa de atendimento e o sistema de persecução penal. Sem ela, afirma que o fluxo de atendimento poderia funcionar integralmente, sem jamais levar à responsabilização do agressor. A proposta, que institui um modelo nacional de atendimento humanizado e de coleta de provas para casos de estupro de vulnerável, ainda será analisada por três comissões da Câmara. Se aprovada em todas, poderá seguir para análise do Senado. Da Rádio Câmara de Brasília, Maria Neves.
2: Projeto de Cezinha de Madureira, do PL de São Paulo, prevê a ampliação para 12 meses do prazo para apresentar queixa em infrações praticadas contra crianças, adolescentes e idosos. A proposta altera a legislação para dobrar o tempo atualmente concedido às vítimas ou a seus responsáveis.
3: Cezinha de Madureira argumenta que o período de 6 meses é insuficiente para que famílias ou idosos processem o trauma emocional e formalizem denúncias. Ele ressalta que o ajuste alinha a legislação à ampliação do prazo já concedido a mulheres vítimas de violência doméstica.
2: Como estratégia de prevenção e enfrentamento à violência, Antônio Carlos Rodrigues, do Podemos de São Paulo, quer ampliar a autorização

0: Autonomia Financeira das Mulheres. Projeto apresentado pelo deputado prevê qualificação profissional, acesso a crédito e incentivo ao empreendedorismo feminino.
1: Antônio Carlos Rodrigues ressalta que o projeto dá prioridade para mulheres vítimas de violência doméstica em situação de vulnerabilidade ou responsáveis pelo sustento da família. Ele afirma que o acesso ao trabalho e à renda podem ajudar essas mulheres a romper relações abusivas.
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3: Trabalho.
0: Pedro Westphalen, do PP do Rio Grande do Sul, apoia projeto que permite o aproveitamento de médicos, dentistas, farmacêuticos e veterinários pelas forças policiais estaduais. O relator defende o redirecionamento de profissionais dispensados por excesso de contingente nas Forças Armadas.
1: Pedro Westphalen avalia que a cooperação entre União e Estados fortalece o atendimento médico dos agentes de segurança. Na visão do parlamentar, a medida amplia a capacidade de resposta do Estado em emergências sanitárias e calamidades, sem gerar custo extra às Forças Armadas.
0: Projeto de Davi Soares, do Podemos de São Paulo, reduz para 35 horas semanais a jornada máxima de trabalho dos professores da educação básica. O texto estabelece ainda que a nova regra se aplica tanto ao ensino público quanto às escolas privadas sem redução salarial.
1: Davi Soares sustenta que a sobrecarga de tarefas como correção de provas e planejamento de aulas tem provocado a síndrome de burnout entre os docentes. Para o congressista, a redução da jornada ajuda a preservar a saúde dos trabalhadores e melhorar a qualidade do ensino.
0: Celso Sabino, do PDT do Pará, quer estender o direito ao abono salarial aos empregados domésticos. A proposta garante o pagamento do benefício aos trabalhadores da categoria que tenham atuado por pelo menos 30 dias no ano base e recebam remuneração mensal dentro dos limites legais.
1: Celso Sabino argumenta que a medida corrige uma distorção histórica na legislação que hoje nega o benefício à classe por ausência de contribuição do empregador físico ao PIS. Ele ressalta que o custeio será feito com recursos do Fundo de Amparo ao Trabalhador, sem gerar novos encargos aos contratantes.
3: Votação.
0: O plenário da Câmara pode votar projeto que aumenta de 1 para 2 dias a folga remunerada do trabalhador que doar sangue. O repórter Antônio Vital tem os detalhes.
4: Pode ser votado a qualquer momento no plenário da Câmara projeto que aumenta de 1 para 2 dias por ano o direito do trabalhador faltar ao serviço para doar sangue. De acordo com a proposta, o empregado poderá deixar de comparecer ao serviço um dia a cada 6 meses, sem desconto no salário, desde que comprove a doação. O autor do projeto, o deputado Dr. Luizinho, do PP do Rio de Janeiro, disse que ampliar o incentivo é uma medida de baixo custo e elevado impacto. Ele justificou a proposta como necessária para manter os estoques seguros e regulares, já que uma folga por ano não é mais suficiente para atender a demanda diante do aumento da população.
5: Quando a gente permite que um trabalhador, uma vez no ano, faça a doação de sangue e possa se ausentar do trabalho, a gente tinha uma população brasileira. Hoje nós temos mais presentes que o dobro da população. E a cada dia, o número de acidentes com motocicletas, acidente nas estradas, leva no aumento da necessidade de captação de sangue. Permitirá certamente, presidente, que a gente quase dobre a nossa capacidade de captação de sangue no Brasil.
4: De acordo com o Ministério da Saúde, o Brasil necessita, em média, de 5 mil bolsas de sangue por dia para atender a necessidade. E os hemocentros enfrentam oscilações periódicas abaixo da média, principalmente em períodos de feriados prolongados e férias escolares, quando diminui o número de doadores. O projeto ganhou regime de urgência, o que permite que seja votado diretamente no plenário da Câmara, sem passar pela análise das comissões permanentes da Casa. A urgência foi aprovada de maneira simbólica, sem votos contrários, e foi defendida por deputados de vários partidos, como Cabo Gilberto Silva, do PL da Paraíba. Ele destacou a necessidade de aumentar o número de doadores.
6: A questão das doações de sangue, às vezes no Brasil, reduz o ritmo e, sobretudo,

0: nas questões de festejos com vários acidentes e os bancos de sangue precisam estar sempre prontos para atender a demanda da sociedade.
1: A manutenção de estoques de sangue é essencial ao funcionamento do Sistema Único de Saúde, o SUS, já que ele é usado em procedimentos de urgência e emergência, cirurgias de média e alta complexidade, tratamentos de câncer, doenças hematológicas e atendimentos obstétricos. Ainda não há data para votação no plenário da Câmara do projeto que aumenta de 1 para 2 dias por ano o direito do trabalhador faltar ao serviço para doar sangue. Da Rádio Câmara, de Brasília, Antônio Vital.
2: Economia.
3: Permitir que cuidadores de pessoas com deficiência empreendam com o MEI sem a perda imediata do benefício de prestação continuada é o objetivo do projeto de Rafael Prudente, do MDB do Distrito Federal. O texto prevê um período de transição de 2 anos em que rendimentos de até 2 salários mínimos não entram no cálculo do benefício.
4: Rafael Prudente argumenta que a iniciativa estimula a formalização das famílias sem comprometer o amparo social. O parlamentar defende ainda a garantia de restabelecimento simplificado do auxílio caso o empreendimento do cuidador feche.
3: Professor Alcides, do PSDB de Goiás, propõe criar o Programa Nacional de Geração Distribuída com Créditos de Carbono para conectar pequenos e médios geradores de energia renovável ao mercado voluntário de emissões.
4: Professor Alcides explica que a medida preenche uma lacuna entre o marco legal da geração distribuída e o sistema brasileiro de comércio de emissões. Para ele, a unificação possibilita a geração de renda extra para famílias e produtores rurais, além de estimular novos investimentos em fontes limpas no país.
2: Transportes.
3: Comissão aprova a proposta que permite grupos considerados mais vulneráveis desembarcar fora do ponto de ônibus durante a noite, como explica a repórter Paula Bittar.
5: A Comissão de Constituição e Justiça da Câmara aprovou um projeto de lei que permite a mulheres, pessoas idosas, pessoas com deficiência ou mobilidade reduzida escolher o local de desembarque dos veículos de transporte coletivo urbano no período entre as 8 da noite e as 5 da manhã, respeitado o trajeto da linha. De acordo com o texto aprovado, o motorista deve observar as condições de segurança ao parar para o desembarque. O relator, deputado Áureo Ribeiro, do Solidariedade do Rio de Janeiro, descartou a possibilidade de a proposta ser discriminatória com relação a homens não idosos, tendo em vista que o objetivo é proteger as pessoas mais vulneráveis, não se tratando de discriminação sem justo motivo.
6: É uma medida que pode fazer uma diferença muito importante na rotina de quem depende do transporte coletivo, especialmente mulheres, idosos e pessoas que precisam caminhar por trajetos escuros ou considerados inseguros até chegar à sua casa. A proposta busca dar mais proteção e flexibilidade, permitindo que o passageiro possa desembarcar em um local mais próximo e seguro, respeitando as condições de circulação e segurança do transporte.
5: A proposta, que permite a mulheres e pessoas idosas com deficiência ou mobilidade reduzida escolher o local de desembarque dos veículos de transporte coletivo urbano no período entre as 8 da noite e as 5 da manhã, pode seguir agora para a análise do Senado, a menos que haja recurso para votação antes pelo plenário da Câmara. Da Rádio Câmara, de Brasília, Paula Bittar.
4: Capitão Augusto, do PL de São Paulo, defende a criação do Programa Nacional de Proteção e Resiliência da Atividade Circense, chamado de Circo Seguro. Segundo o deputado, o objetivo é garantir apoio financeiro para reparar estruturas e equipamentos de circos destruídos por intempéries.
3: Pelo projeto de Capitão Augusto, o programa vai subsidiar a contratação de seguros e oferecer financiamentos com juros reduzidos para circos de pequeno porte. Para o parlamentar, a medida preserva uma tradição cultural e protege a renda de centenas de famílias.
2: Homenagem.
4: Dimas Fabiano, do PP de Minas Gerais, sugere a inscrição do nome de Francisco de Paula Vitor, o Padre Vitor, no livro dos heróis e heroínas da pátria. O deputado argumenta que o homenageado superou o preconceito e a pobreza para se tornar um dos religiosos mais venerados do Estado.
3: Dimas Fabiano exalta a atuação do Padre Vitor na educação e no acolhimento dos mais necessitados na cidade de Três Pontas. O parlamentar considera o Beato um símbolo nacional de fé, resistência e

0: solidariedade.
1: Termina agora o jornal Câmara dos Deputados, produzido pela Rádio Câmara, com trabalhos técnicos de Wellington Teles e apresentação de Val Monteiro e Luciana Vieira. Uma boa noite para você.
0: A Voz do Brasil está de volta amanhã. 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

0: E aí, pessoal, boa noite, tudo bom? E aí, Hugo?
1: E aí,
0: estamos
1: Rodrigão?
0: De volta. E aí, Marquito?
2: Agora mais animados que nunca.
0: Pois é, né? Antes estava...
1: renovados aí no final de ano.
0: Pois é. E aí, a gente abriu aí com Watermelon Man, do disco Taking Off, de Herbie Hancock. E...
2: porque antes... o assunto hoje é...
0: Herbie Hancock.
2: Eita.
0: Mas, enfim, né? Estamos aqui na Rádio Universitária, 99.9 FM... e
2: sempre às quintas-feiras...
1: às 8 horas da noite.
2: Também internacionalmente conhecido como 20 horas.
0: Pois é, logo após a hora do Brasil, a gente chuta... entra com os dois pés na caixa dos peitos aí.
2: Então.
0: Pois é, então. A gente ouviu aí Taking Off, o disco Taking Off, o primeiro disco da Blue Note com o Herbie Hancock. E, bom, Herbie Hancock é filhote de Miles Davis. A gente vai ouvir aí mais pra frente músicas que eles tocaram junto, acho que 5 ou 6 discos, é o segundo quinteto, né? Porque ele também tem o quinteto, o quarteto e tal, Miles Davis, mas é assunto para um outro programa, até chamar a gente que entende mais do que a gente, né? Chamar até Thelmo Cristóvão de novo aqui, até evoquei o nome dele hoje de manhã, tava falando de jazz, aí o de jazz eu tenho um amigo que sabe muito, e também de prog, né, Marco?
2: Também. Tudo que é música troncha estranha, né?
0: Ele gosta, né? Ele sabe. Pois é, então. Aí a gente vai seguir com Cantaloupe Island, do disco Empire Isles, que é de 64, com Wiggle Woggle, que é do Fat Albert Rotunda. E
2: no meio delas tem
0: a trilha sonora que ele fez, né? A Bring Down the Birds, que é a trilha sonora de 64. Não lembro agora.
2: Meia alguma coisa.
0: 66.
2: Né? 66.
0: Antes desse, de 69, do Fat Albert Rotunda, Wiggle Woggle, que é filme Blow Up, que é um filme de Michelangelo Antonioni e tal, um filme sobre fotógrafo, que eu não vou dar spoiler aqui, um filme antigão, mas, pô, galera, vão assistir, é massa o filme.
2: Se você, por acaso, estudou na área de humanas, você provavelmente foi obrigado a assistir esse filme.
0: Obrigado. É, porque ele tem uma narrativa diferente e tal, não sei o quê. E, assim, quem fez a trilha foi Herbie Hancock. E no filme tem o Yardbirds tocando durante 2 minutos, fazendo uma cena, quebrando o palco e tal, que era pra ser o The Who, né? Mas foi o Yardbirds. E tá lá Jimmy Page e Jeff Beck. 2 anos depois, Jimmy Page cria o Led Zeppelin e tal. Enfim. Dando só uns toques aqui a respeito aí das músicas,
2: que é outro
0: referências
2: pra...
0: e outros assuntos, senão a gente se estende muito. Então vamos ouvir aí essas músicas aí. Simbora?
2: Cantaloupe Island de Bring Down the Birds e Wiggle Waggle. Vamos nessa!

0: voltamos agora, a gente acabou de escutar Wiggle Waggle, de 69. Antes disso, a gente escutou Break Down the Buds. E, anteriormente, a gente escutou Cantaloupe Island.
1: Pois é, é só um detalhe de Cantaloupe Island, que é no, a música que é Cantaloupe, Flip Fantasia, do Astree, banda do começo dos anos 90 e tal, que pegou o sample dessa música. E a Blue Note, que é a dona do disco, né, a gravadora e tal, que é de... o disco é de 64, né?
0: 64.
1: Aí eles pegaram e aí chamaram os caras, a banda, né? A banda de acid jazz, que foi uma moda, né? No começo dos anos 90, acid jazz e tal. Aí eles foram na Blue Note pra uma reunião. Aí eles disseram, pronto, vão prender a gente agora, né? Porque a gente tava roubando música deles e tal, mas não. Eles abriram todo o repertório, o acervo, catálogo. Né? O catálogo e tal, Blue Note, e disse, ó... pode
0: bora fazer dinheiro junto,
1: aí.
0: Bora fazer dinheiro junto.
1: Bora fazer dinheiro junto. E aí lançou o disco por lá, né? Do Astree. E aí é... muita gente conhece esse comecinho aí da música. Esse... o refrão, né? Da música, o do piano, né? De Herbie Hancock. Do disco Empire Islands. E aí a gente vai seguir com o que, Hugo? Liga aí.
0: Agora a gente vai escutar Watermelon Man.
1: E aí agora é essa versão,
0: é,
1: né?
0: É a versão do... como é o nome?
1: Do
0: Headhunters.
1: Que isso é mesmo. De 73, né? Que é uma banda de funk que ele fez um disco aí e tal. A banda continuou e ele só fez esse disco aí com os caras.
0: Aí depois de Watermelon Man a gente vai escutar Hide Shadows. Hiding Shadows.
1: Que é do disco Sextant, que é do mesmo ano. Que é uma doideira. E aí... a gente escuta qual é a próxima, Hugo?
0: A próxima é Spankali, essa mesmo?
1: Spankali, do disco Trust.
0: De 74.
1: De 74. Então, assim, agora é empenação. Segure o cocão.
2: Embora! Embora!

0: E acabamos de escutar Spunk Ali, do álbum de 74. Anteriormente a gente escutou Hide the Shadows. E antes dela a gente escutou Watermelon Man, da versão do disco Headhunters de 73.
1: Pois é, então, essa aí é a fase muito doida de Herbie Hancock.
2: Já quando o Miles enfiou o sintetizador no juízo dele.
1: É, do Undercon. Tu lembra de quando é o Undercon, né? O ano?
2: 72 ou 71 ou 72?
1: 72 a gente podia ter colocado aqui no programa, né? Mas assim, merece um programa só.
2: Só Miles Fusion.
1: Acho que é só.
2: Vale um programa Miles Fusion, né? Jack Johnson. A gente bota uma música e acabou o programa.
1: Acabou o programa, é. Duas bateras, 1000 sintetizadores e por aí vai. É. E aí a gente vai dar sequência aqui ao programa com uma fase também interessantíssima e que o cara entrou no break, né, velho? E tem até um vídeo muito legal dele, do nosso saudoso Quincy Jones, que a gente fez um programa aqui especial também. Quem não escutou, escute, ficou massa. É, eles dois falando, mexendo em computador e tal, em 80 e pouco, e acho que deve ter saído daí esse disco, né, que é o Future Shock de 83, e essa música Rock It, que tocou em várias rodas de break, né, e assim, a gente não custa lembrar que, assim, Herbie Hancock é filhote de Miles Davis, e Miles Davis nos anos 70, nos anos 80 também flertou, não com break, mas assim, com synth, pá, usando o wah-wah, não sei o que, sintetizando o trompete dele, enfim, né? Seguiu a carreira aí do paizão, né? E aí a gente vai ouvir Rock It. E na sequência a gente achou aí de bom grado demais fazer a menção, a homenagem, que é o cara que, entre aspas, criou. Logicamente, se ele não tivesse o talento todo, ele não ia crescer, mas assim, cresceu, que foi o Miles Davis, né? Que ele fez parte de cinco ou seis discos também com o Miles. Ele fez turnê na Europa.
2: Fora os ao vivo.
1: É, então, fez turnê, né? Na Europa, né? Na época que o jazz estava em baixa, né? Começando a ficar em baixa nos Estados Unidos. Aí toda essa galera muito boa foi pra não falar outro nome, muito, né? Foi pra Europa gravar disco, fazer show, caramba, né? Porque,
2: segundo o Eric Hobsbawm, a culpa é do rock'n'roll.
1: A culpa é do rock'n'roll, dos cabeludos, né?
2: É.
1: Pois é, altos forrozeiros aqui
2: sempre
1: elogiaram
2: os cabeludos.
1: Os cabeludos dos anos 70. Mas enfim, a gente vai ouvir a música Prince of Darkness, do disco

0: Sorcerer, eu não sei falar direito, acho que é...
1: Sorcerer.
0: Sorcerer, né?
2: É, feiticeiro.
0: De 67, né? Da época que eles fizeram o quinteto, o segundo quinteto de Miles Davis. E aí, vamos nessa ouvir essas duas, né?
1: Vamos nessa.
3: Simbora.

0: E acabamos de escutar Prince of Darkness. E anteriormente escutamos Rocket.
1: Pois é, aí escutamos o Break e aí depois escutamos o Bebop.
2: Com... Tudo junto e misturado.
1: Pois é. E aí a gente vai ouvir a última música, né? Tá dando tchau. Primeiro programa do ano, né? Vocês estão emocionados, né?
0: Eu tô.
2: Demais.
0: Bem emocionado, satisfeito.
2: Demais. Tá com saudade.

0: Pois é, de Miles, de Miles, de Miles. E aí, falando em Miles, né, que foi a música, né, Marco, preferida, qual é a música que você levaria pro fim do mundo, né? Ou foi pra uma ilha deserta? Aqui que perguntaram a Quincy Jones.
1: Acho ele que disse
0: fim do mundo, né? É. Miles e Simone.
1: É.
0: Pois é. Então estamos devendo aí, Simone. Mas vamos com o Miles, vamos dar encerrar o programa aí com Nothing Like You, que é uma música cantada, né? A gente só tocou música instrumental, aí a gente
1: 99,9% da carreira do cara é
0: instrumental, isso, né? É. E, cara, em outra oportunidade, tu falou agora em instrumental, aí eu lembrei de uma história aqui, que eu tava ouvindo a discografia de Herbie Hancock, e tem, velho, um disco que ele pirou pelo vocoder, e aí ele mete o vocoder e canta o disco todinho. E aí no show que eu fui lá em São Paulo dele, ele falou, ele cantou uma música em vocoder, e quem abriu o show dele foi Céu. Aí ele disse, tá, eu vou cantar aqui, mas eu não sei cantar. Quem sabe cantar é Céu, que abriu meu show. Só que eu vou aqui só cantar uma música dessa época que eu era metido a cantar, mas tem que ser com vocoder porque eu não tenho voz, saca? Mas esse disco aí passou batido porque a discografia do cara é incrível, né, e tal, mas ele tem um disco que ele canta em vocoder. Mas enfim, damos por encerrado o primeiro programa do ano. Um beijo, um abraço, um aperto de mão. Tchau.
1: Simbora.
2: Até mais.
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0: 20h54.
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7: Horas e 57 minutos.
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